0: investimentos públicos e privados para o crescimento do país.
1: O que nós estamos assistindo hoje é apenas uma demonstração de que o Brasil não pode comportar mais aquele discurso atrasado entre a competência privada e a competência pública. O que é público e que funciona tem que continuar público e funcionando. O que é privado e funciona tem que continuar sendo privado e funcionando. O que importa é que os dois produzam.
0: No evento, houve ainda o anúncio de financiamento de 340 milhões de reais a uma empresa de mobilidade urbana para aquisição de 85 mil bicicletas elétricas, voltadas para entregadores de aplicativos. O projeto utiliza recursos do Fundo Clima. Reportagem Nazi Brum.
2: Obras também de drenagem, saneamento, pavimentação e melhorias da rede elétrica em comunidades do Rio de Janeiro.
3: E ainda um grande projeto que vai ajudar a conter as enchentes na região do Jardim Maravilha.
2: Investimentos do governo federal que somam mais de R$1 bilhão.
3: O presidente Lula fez os anúncios hoje no Rio de Janeiro e autorizou o início de obras que devem melhorar a vida de quem mora nas periferias.
4: Com a assinatura da ordem de serviço, está autorizado o início das obras para controle de enchentes no Jardim Maravilha, em Guaratiba, zona oeste do Rio de Janeiro. Um dique de mais de 3 quilômetros vai funcionar como uma barragem, evitando que as águas cheguem às áreas habitadas. O projeto conta com drenagem e construção de reservatórios. Serão investidos 340 milhões de reais por meio do novo PAC, o Programa de Aceleração do Crescimento, beneficiando cerca de 30 mil pessoas. Gente como a Ivone Abrantes, que sofre há décadas com as inundações.
5: Cada enchente que tem, a gente é mais uma perda de tudo, aí a gente fica sem nada novamente, então fica muito difícil. Eu passei aqui esse tempo todo, que são décadas e décadas, vivendo nessa situação.
4: As obras terão duração de 3 anos. O presidente Lula pediu atenção da comunidade na execução dos trabalhos.
1: Eu queria que vocês fiscalizassem essas obras. Alguém está fazendo alguma coisa ou não está fazendo? As obras estão andando ou não estão andando? Porque se vocês não fiscalizarem e não denunciarem para a gente fica lá em Brasília achando que está tudo maravilhoso. Essas obras precisam andar rápido.
4: Favela da Maré, Complexo do Alemão e Rocinha também vão receber obras de urbanização. Serão mais de 700 milhões de reais do novo PAC para a construção de redes de esgoto, parques e praças, obras de pavimentação e melhorias na rede elétrica. O ministro das Cidades, Vladimir Lima, comentou os investimentos.
6: Nós estamos trazendo aqui hoje também cerca de 170 milhões de reais para o Complexo da Maré, onde hoje damos ordem de serviço para início do parque linear e do ecoponto que vai auxiliar no descarte de lixo no Complexo da Maré, gente. Além disso, hoje nós concluímos aqui no mês de junho o endereçamento CEP de todas as ruas, becos e vielas do Complexo da Maré. Com isso, a gente trazendo a oportunidade de você receber uma encomenda em casa ou de você acessar um serviço social.
4: Na área da educação, o governo anunciou um novo campus do Instituto Federal do Rio de Janeiro, na Cidade de Deus, em Jacarepaguá. A construção de uma nova escola em Realengo e também autorizou o início das obras do campus do Instituto Federal no Complexo do Alemão. Serão criados ainda 10 Movicéus, equipamentos de cultura itinerantes que contam com biblioteca, estúdios para produção e edição audiovisual. Reportagem Graziele Bezerra.
2: E o governo do estado do Rio de Janeiro aderiu hoje ao PROPAG, Programa de Pleno Pagamento de Dívidas dos Estados.
3: O Rio possui uma dívida de 210 bilhões de reais com a União e todo mês são cobrados sobre ela o valor da inflação oficial, o IPCA, mais 4% de juros.
2: Mas com a adesão ao PROPAG, o estado fluminense pagará agora apenas o IPCA e a dívida foi renegociada por 30 anos.
3: Isso significa uma economia para os cofres locais de 3 bilhões de 100 milhões de reais somente neste ano.
2: Em contrapartida, o estado deve investir em programas sociais.
3: Ao assinar o termo de adesão ao PROPAG, junto com o governador em exercício do Rio, Ricardo Couto, o presidente Lula destacou os ganhos para a população.
1: O que é importante é que vai sobrar mais dinheiro para o governador administrar o Rio de Janeiro. E esse dinheiro, uma parte dele tem que ser alocada em políticas sociais, de preferência em duas áreas que são cruciais: saúde e educação.
2: E agora à noite, ainda na capital fluminense, o presidente Lula participa da cerimônia nacional de premiação da 20ª edição da Olimpíada Brasileira de Matemática das Escolas Públicas, a OBMEP.
3: A competição é voltada a alunos do 6º ano do ensino fundamental até o último ano do ensino médio de escolas públicas e privadas.
2: A repórter Thaís Antônio preparou uma reportagem pra gente sobre esse que é um dos principais estímulos ao estudo da matemática no Brasil.
7: Criada em 2005, a Olimpíada Brasileira de Matemática das Escolas Públicas, OBMEP, busca estimular o interesse pela matemática, descobrir novos talentos e incentivar estudantes a seguirem trajetórias nas áreas científica e tecnológica. Foi o que aconteceu com Luana Aparecida Costa, mestre em matemática pelo Instituto de Matemática Pura e Aplicada. Ela conquistou 5 medalhas na OBMEP, mas nunca se esqueceu da primeira, que despertou para o sonho de estudar essa disciplina.
8: Eu tenho uma irmã um ano mais velha que eu e ela ganhou uma medalha de bronze, então eu fiquei com vontade de ganhar a medalha também e comecei a estudar. E comecei a me apaixonar pela matemática. E assim eu pude ganhar minha primeira medalha, que foi a medalha de ouro, tão sonhado ouro. Foi o melhor dia da minha vida, a cerimônia nacional de premiação do OBMEP. Eu lembro até hoje.
7: A iniciativa também contribui para fortalecer a educação básica, ampliar o acesso a materiais de qualidade e incentivar a formação e valorização de professores. Sanduel Vieira, professor da Universidade Federal do Piauí e medalhista da primeira edição da OBMEP, conta que descobriu sua vocação por meio da participação nas Olimpíadas.
9: Foi um divisor de águas na minha vida, me ajudou a escolher o curso que eu ia fazer. Fiz matemática, mestrado, doutorado em matemática e hoje sou professor da Universidade Federal do Piauí. Sou quem eu sou hoje, a pessoa que eu sou, por causa da OBMEP.
7: A OBMEP é realizada pelo Instituto de Matemática Pura e Aplicada, o INPA, com apoio dos Ministérios da Educação e da Ciência, Tecnologia e Inovação. Voltada para estudantes do 6º ano do ensino fundamental até o último ano do ensino médio, a Olimpíada segue mobilizando escolas de todo o país. Na edição de 2025, mais de 18 milhões de alunos se inscreveram para a prova, alcançando mais de 99% dos municípios brasileiros. Reportagem Thaís Antônio.
3: A plataforma de envio do Defesa Civil Alerta foi tirada do ar na madrugada do último sábado, após ter sofrido uma invasão e disparado alertas para diversas regiões do país.
2: A mensagem foi do tipo alerta extremo, que é disparado apenas em situações de risco iminente, e continha a palavra misantropia, que significa ódio à humanidade.
3: O alerta foi registrado nos estados de São Paulo, Rio de Janeiro, Mato Grosso do Sul, Distrito Federal e Paraná.
2: Ainda não é possível calcular quantos aparelhos móveis receberam as mensagens, de acordo com o secretário Nacional de Proteção e Defesa Civil, Volney Wolf, mas ele já se encontra em desenvolvimento uma nova versão mais segura para esse sistema.
10: Temos que avaliar e ter informações bastante seguras de como é que aconteceu esse ataque, como é que essas pessoas conseguiram furar a nossa segurança, ver se está atendido por esse desenvolvimento que está em andamento no Ministério e no menor tempo possível, é uma questão de prioridade, né, do governo federal, colocar essa nova versão que garanta mais segurança ao sistema e, enfim, aos usuários do Sistema Nacional de Proteção e Defesa Civil.
3: A Polícia Federal está investigando o caso e uma perícia técnica vai apurar o alcance dos disparos não autorizados.
2: O Ligue 180, canal de atendimento às mulheres, tem registrado aumento expressivo de violência nos ambientes digitais.
3: De acordo com o Ministério das Mulheres, o número de denúncias saltou de 5 mil para mais de 16 mil casos em 2026.
2: Isso representa tanto um crescimento nos casos, como também maior confiança da população no canal de denúncias.
3: Diante dessa realidade, a central passa a operar um novo protocolo para se adaptar às novas dinâmicas da violência digital.
11: O Ligue 180, Central Telefônica de Atendimento à Mulher, registrou 16.725 casos de violência contra mulheres em ambiente digital nos primeiros 5 meses deste ano. Esse número é 188% maior que o registrado nos 5 primeiros meses do ano passado, quando chegou à marca de 5.795 denúncias. De acordo com a ministra das Mulheres, Márcia Lopes, nos últimos anos houve uma subnotificação dos outros casos. Com melhorias no sistema, o Ligue 180 passou a receber mais denúncias. Segundo a ministra, isso é importante para investir nas políticas públicas de combate à violência.
12: A gente está percebendo que o grau de confiabilidade no 180 tem aumentado muito. Tem um espaço que não é só de denúncia, mas é de mapear a realidade.
11: Para lidar com o aumento expressivo, a central de atendimento Ligue 180 passou por atualizações. A ideia é aprimorar o atendimento para acolher e orientar vítimas de violência digital. Para isso, os atendentes passaram por capacitação. O sistema de registro também foi reformulado e passa a contar com um registro mais detalhado das ocorrências. Com isso, é possível especificar a atuação do governo federal, como detalha a ministra das Mulheres, Márcia Lopes.
12: Todas as medidas estão sendo pensadas a partir das realidades do Brasil. E nós estamos hoje num ambiente absolutamente favorável para a gente tomar as medidas. É só assim que a gente vai romper esse ciclo estarrecedor de violência contra as mulheres.
11: A Central de Atendimento à Mulher, Ligue 180, funciona 24 horas por dia, todos os dias da semana. Também é possível falar com a central por mensagem de WhatsApp pelo número 61 9610 0180. Reportagem Márcia Fernandes.
2: Se você já tirou a nova carteira de identidade nacional, essa semana você deve receber uma notificação pelo WhatsApp e pela caixa postal do gov.br, avisando sobre a possibilidade de uso da versão digital do documento.
3: A versão digital fica disponível no aplicativo gov.br e tem benefícios, como a inclusão dos dados referentes ao título de eleitor e a carteira nacional de habilitação.
2: Além da carteira de identidade nacional, a conta gov.br também tem uma nova funcionalidade, um formato digital de procuração para que beneficiários do INSS sejam representados por outras pessoas.
3: A procuração eletrônica pode ser usada somente no aplicativo ou site do meu INSS e não tem validade se impressa ou compartilhada como documento.
2: Ao aceitar a procuração eletrônica, o cidadão deve também indicar quais serviços ele autoriza que o representante possa consultar e o período de validade da procuração.
3: Por enquanto, dois serviços estão disponíveis: consultas de documentos e de serviços online e consultas de pedidos e de benefícios.
2: Mas atenção com as fraudes. O governo do Brasil não envia mensagens por WhatsApp solicitando seus dados pessoais ou pedindo que você clique em nenhum link.
3: E tanto para a carteira de identidade nacional quanto para a procuração do INSS, você deve fazer os procedimentos dentro do site ou aplicativo do gov.br após inserir a sua senha.
2: Considerada a maior obra ferroviária do país, a Malha Norte teve concluído o trecho de 163 quilômetros entre Rondonópolis e Dom Aquino, no Mato Grosso.
3: O vice-presidente Geraldo Alckmin participou da entrega nesse fim de semana.
2: Integrado ao novo PAC, o empreendimento prevê 743 quilômetros de trilhos, ampliando a conexão das regiões produtoras de Mato Grosso com a Malha Ferroviária Nacional e o Porto de Santos.
3: A etapa entregue contou com investimentos privados de 5 bilhões de reais.
2: Alckmin lembrou que o avanço ferroviário é essencial não só para o escoamento da produção brasileira.
13: Reduz emissão de carbono, de gás de efeito estufa, diminui acidente, então ajuda o meio ambiente, ajuda a saúde pública, reduz custo Brasil, melhora a competitividade e o país cresce mais, gera mais emprego e mais renda.
3: Conflitos, perseguições e crises humanitárias contribuíram para um aumento de pedidos de refúgio no Brasil.
2: Um estudo divulgado hoje pelo Ministério da Justiça e Segurança Pública mostra que o país recebeu quase 76 mil solicitações de refúgio em 2025.
14: Pela primeira vez, os cubanos lideraram os pedidos de refúgio no Brasil, superando os venezuelanos. Foram 41.919 solicitações feitas por cubanos e 21.233 por venezuelanos ao longo do ano passado. Os dados fazem parte do relatório Refúgio em Números 2026, apresentado durante evento realizado em Brasília, que marca os 75 anos da Convenção sobre o Estatuto dos Refugiados. O ministro da Justiça e Segurança Pública, Wellington César Lima e Silva, avalia que o documento continua atual diante do crescimento dos deslocamentos forçados em todo o mundo.
15: Essa data não marca apenas a assinatura de um tratado, mas a reafirmação da própria dignidade da pessoa humana diante do desafio do deslocamento forçado. É essa a força da expressão direito a ter direitos. E é esse vazio que a política de refúgio busca enfrentar.
14: Por trás das estatísticas estão histórias de pessoas que precisaram abandonar suas casas em busca de segurança ou melhores condições de vida. É o caso da cantora iraniana Mamoni, refugiada no Brasil desde 2012.
16: Saí do Irã para falta de liberdade, para direitos mulheres. Eu saí do Irã, eu sou cantora, mas cantar no Irã para mulheres é proibido. Você não pode subir no palco cantar, porque você é mulher.
14: O aumento dos deslocamentos forçados tem exigido o aperfeiçoamento constante das políticas de proteção e acolhimento. Segundo a secretária nacional de Justiça, Maria Rosa Loula, o Brasil tem buscado fortalecer mecanismos de acolhida e integração para pessoas que chegam ao país em busca de proteção internacional.
17: Num mundo em conflito, num mundo em que os deslocamentos forçados crescem a cada dia, o Instituto do Refúgio precisa e deve se aprimorar também, a cada dia. O acolhimento que o Estado brasileiro tem proporcionado com o resguardo dos direitos humanos, da identificação, da segurança, promovendo a tão desejada migração segura e ordenada, é um exemplo para o mundo hoje.
14: Como parte desse esforço, o governo do Brasil lançou uma consulta pública do primeiro Plano Nacional de Migrações, Refúgio e Apatridia. O documento vai orientar pelos próximos 4 anos ações voltadas ao acolhimento, à proteção de direitos e à integração social e econômica de imigrantes, refugiados e apátridas no Brasil. Participe e contribua pelo site brasilparticipativo.presidencia.gov.br. Reportagem Caroline Blaut.
3: Pacientes que enfrentam câncer de mama avançado agora contam com uma nova aliada na luta contra a doença.
2: A Anvisa aprovou hoje um tratamento oral inédito com o uso do medicamento Inlurio, fabricado no Brasil.
3: A medicação é indicada para pacientes adultos cujo tumor já se espalhou ou não pode ser operado.
18: Foi registrado nesta segunda-feira pela Agência Nacional de Vigilância Sanitária, Anvisa, o medicamento de nome Inlurio, que é o tocilato de inlunestranto. Ele é indicado para adultos com câncer de mama avançado que não pode ser removido por cirurgia ou que já se espalhou para outras partes do corpo. O novo medicamento bloqueia os receptores de estrogênio do tecido mamário, ajudando a impedir o crescimento e a disseminação das células cancerígenas. O produto, desenvolvido pela Eli Lilly do Brasil Limitada, é oral e indicado como monoterapia. Segundo dados do Instituto Nacional do Câncer, o INCA, o câncer de mama é a neoplasia maligna mais incidente em mulheres. Entre 2023 e 2025, foram registrados 73.610 casos da doença, o que representa 30% dos cânceres em mulheres. Daniele Popov para a Voz do Brasil.
2: Pais e responsáveis por crianças menores de 5 anos já podem procurar os postos de saúde e garantir a proteção contra doenças graves como pneumonia, meningite e otite.
3: O SUS começou a disponibilizar a nova vacina Pneumo 20, que substitui a versão anterior e amplia a cobertura para 20 tipos da bactéria pneumococo.
2: O Ministério da Saúde já distribuiu mais de 570 mil doses para os estados e espera entregar mais de 6 milhões até o fim do ano.
19: Crianças menores de 5 anos que ainda não completaram a vacinação contra o pneumococo já podem receber a nova vacina Pneumo 20 pelo Sistema Único de Saúde, o SUS. O imunizante passa a integrar o calendário nacional de vacinação e protege contra 20 tipos da bactéria responsável por doenças como pneumonia, meningite e otite. Segundo o Ministério da Saúde, mais de 570 mil doses já foram distribuídas nos estados e a previsão é entregar mais de 6 milhões de doses até o fim deste ano. A vacina amplia a cobertura contra os sorotipos mais associados aos casos graves da doença pneumocócica. Dados da Organização Mundial da Saúde, OMS, apontam que essa é uma das principais causas de morte infantil por doenças que podem ser prevenidas com vacinação. Além das crianças, a Pneumo 20 também vai ser oferecida a povos indígenas sem histórico de vacinação pneumocócica, idosos acamados ou que vivem em instituições e pessoas atendidas pela rede de imunobiológicos para pessoas em situações especiais. Com redação de Diego Freitas, Dilson Santa Fé, para a Voz do Brasil.
3: E essas foram as notícias do governo do Brasil.
2: E que agora com as notícias do Poder Judiciário e do Congresso Nacional. Boa noite.
3: Boa noite para você e até amanhã.
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21: O
0: Você vai ouvir agora notícias do Poder Judiciário.
21: Supremo Tribunal Federal mantém critérios de distribuição de receitas do ICMS Educacional a municípios mineiros.
22: STJ decide que plano de saúde deve cobrir cirurgia robótica para câncer de próstata, mesmo fora do rol da ANS.
21: Dois municípios de Minas Gerais, dois de São Paulo e um de Goiás, elegeram novos prefeitos.
22: Boa noite, eu sou Marcela Luiz.
21: E eu sou Walter Lima.
22: O Supremo Tribunal Federal manteve critérios de distribuição de receitas do ICMS Educacional a municípios mineiros.
21: A ação foi julgada em sessão no plenário virtual. Marta Ferreira.
23: A controvérsia teve origem nas alterações promovidas pela Emenda Constitucional 108 de 2020, que autorizou os estados a definir critérios para a distribuição de até 35% da cota parte municipal do ICMS. Relatora do caso, a ministra Carmen Lúcia, votou pela improcedência do pedido. Em seu entendimento, a regulamentação da norma incorporou dados quantitativos relacionados ao número de alunos, afastando a afirmação de que o critério populacional teria sido ignorado. Os demais ministros acompanharam a relatora e assim validaram os trechos questionados.
22: Plano de saúde deve cobrir cirurgia robótica indicada a beneficiário para tratar câncer de próstata.
21: Essa decisão é do STJ. Fátima Uchoa.
24: O beneficiário ajuizou ação contra o plano de saúde pedindo o ressarcimento de despesas médicas e consultas, além de indenização por danos morais. O Tribunal de Justiça do Rio Grande do Sul reformou sentença que havia concedido os pedidos. Já no STJ, a quarta turma determinou a devolução de valores gastos com a cirurgia, mas entendeu que o dano moral deverá ser rediscutido no Tribunal Estadual por necessitar análise de fatos e provas. Segundo o relator ministro João Otávio de Noronha, nesse caso deve ser flexibilizado o rol de procedimentos da Agência Nacional de Saúde Suplementar e observados critérios técnicos fixados pelo próprio STJ e pelo Supremo Tribunal Federal.
22: Dois municípios de Minas Gerais, dois de São Paulo e um de Goiás elegeram novos prefeitos nesse domingo.
21: As eleições suplementares são reguladas pelo Código Eleitoral. Fábio Ruas.
25: No estado de São Paulo, Reginópolis elegeu João Paulo Veríssimo e em Tuiuti, quem teve mais votos foi Alexandre Tadeu Gonçalves. Em Goiás, Elisberto Luz foi eleito prefeito de Joviânia. E em Minas Gerais, Amparo da Serra elegeu uma mulher para ser a nova prefeita. Quem ganhou foi Ayla Barbosa. Já em Bonito de Minas, Miqueias Mota Figueiredo foi o mais votado e se tornou o novo chefe do Poder Executivo do município.
22: Técnica de enfermagem consegue encerrar contrato após ser transferida de cidade.
21: Para o TST, a mudança foi considerada uma falta grave do empregador. Marla Lacerda.
26: A técnica de enfermagem passou em um concurso público para trabalhar em um hospital de Itanhaém, São Paulo. 3 anos depois, acabou o convênio entre o hospital e o estado. E ela foi transferida para outra unidade de saúde, em Pariquiraçu, a 155 quilômetros de distância. Para os ministros, a mudança violou o edital do concurso, uma alteração ilegal do contrato de trabalho. Por isso, a técnica de enfermagem conseguiu a rescisão indireta, ou seja, ela pôs fim ao contrato de trabalho, mas com direito a todas as verbas trabalhistas, como se fosse uma demissão sem justa causa.
22: Tribunal Regional Federal da Terceira Região mantém decisão que obriga o Estado de Mato Grosso do Sul a atender indígenas pelo telefone 190.
21: A ação foi proposta pelo MPF pela FUNAI. Vanessa Pereira.
27: Segundo denúncias da comunidade indígena Guarani Kaiowá, não há atendimento policial nas reservas, situação que se arrasta no Poder Executivo de Mato Grosso do Sul desde 2009. Em decisão, o TRF3 manteve a obrigação de atuação das polícias civil e militar do estado e fixou multa diária de R$1.000 ao governo de Mato Grosso do Sul em caso de descumprimento.
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22: Uma boa noite.
21: E até amanhã.
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1: Eu sou Paula Groba.
4: E eu sou Ricardo Nakaoka.
1: E estes são os destaques de hoje do Jornal do Senado, que começa agora.
4: O Congresso vai analisar veto ao projeto do contrato de primeiro emprego.
1: Parlamentares vão debater MP que exige prova nacional do MEC para exercício da medicina.
4: Lei garante até um ano para mulheres denunciarem violência doméstica e familiar.
1: Boa noite.
4: Boa noite.
1: Mulheres vítimas de violência doméstica e familiar passam a ter mais tempo para buscar a justiça. Uma nova lei ampliou de 6 meses para 1 ano o prazo para denunciar o agressor.
4: O objetivo da mudança é reforçar a proteção às vítimas, em sintonia com os princípios da Lei Maria da Penha. Repórter Bruno Lourenço.
5: A lei agora dá a vítimas de violência doméstica e familiar até 1 ano para tomar providências legais contra seus agressores. O prazo anterior era de 6 meses, contado do dia em que a mulher tem conhecimento do autor do crime. A senadora Damares Alves, do Republicanos do Distrito Federal, afirmou que essa extensão do tempo se insere no espírito da Lei Maria da Penha e no tratamento mais protetivo às vítimas.
6: Neste sentido, apenas com o decurso do tempo, com a progressiva conscientização da violência vivida e o consequente fortalecimento moral, é que a mulher possui condições de denunciar seu agressor. Assim, nada mais razoável que o direito de queixa possa ser exercido dentro do período de 12 meses, ao contrário dos 6 meses hora vigente.
5: Em caso de falha do Ministério Público, esse prazo também vai a 1 ano e começaria a contar a partir do término do período reservado à promotoria para o oferecimento da denúncia à Justiça.
1: O senador Randolfe Rodrigues, do PT do Amapá, afirmou estar confiante na votação da proposta que acaba com a escala de trabalho 6x1 antes do recesso parlamentar, previsto para começar no dia 17 de julho. Para o líder do governo no Congresso Nacional, a realização de uma sessão de debates sobre o tema, marcada para 1º de julho, demonstra que a matéria está avançando no Senado.
4: Randolfe também avalia que há tempo para que a proposta que reduz a jornada para 40 horas semanais, sem corte de salários, seja analisada pela Comissão de Constituição e Justiça e pelo plenário ainda neste semestre.
7: E eu estou otimista que nós não entraremos em recesso sem a apreciação do fim da 6x1.
1: E foi vetado integralmente pelo governo o projeto que criava o programa Contrato de Primeiro Emprego, voltado à ampliação das vagas para quem ainda não teve a carteira assinada.
4: A decisão presidencial agora será analisada por deputados e senadores em sessão do Congresso. Mais detalhes com o repórter Márcio Maturana.
8: O projeto que criava o programa Contrato de Primeiro Emprego para jovens de 18 a 29 anos foi vetado integralmente. O governo argumentou que a proposta prejudica os estudos com jornadas de até 44 horas semanais e cria uma categoria de trabalhadores com menos direitos porque diminui a parte do patrão para o FGTS e para a Previdência. O autor foi o senador Irajá, do PSD do Tocantins, que pretendia com a proposta reduzir um problema dos profissionais iniciantes.
9: Os adolescentes, os jovens, que tanto sonham e almejam ter uma profissão, ter a sua independência financeira, de poder ajudar com o orçamento doméstico da sua família em casa, de poder ter um trabalho digno, hoje não possuem nenhum tipo de perspectiva, porque o próprio mercado de trabalho justifica que esses jovens não têm experiência profissional. Ora, é um dilema. Se ele não tem oportunidade, como é que ele vai ter experiência?
8: O veto precisa ser analisado agora numa sessão do Congresso Nacional.
1: E para obter registro profissional nos conselhos regionais, estudantes de medicina deverão ser aprovados no Exame Nacional de Avaliação da Formação Médica, o ENAMED, no último ano da graduação. A exigência foi determinada por medida provisória publicada pelo presidente Lula.
4: A prova será aplicada pelo Ministério da Educação, mas a obrigatoriedade valerá apenas para os alunos que ingressarem no curso após a publicação da medida provisória. Os candidatos reprovados poderão refazer o exame em edições posteriores, que ocorrerão semestralmente.
1: No Senado, aguarda análise do plenário um projeto que também estabelece prova de proficiência como pré-requisito para obtenção do registro profissional. No entanto, nesse caso, a aplicação do exame seria feita pelo Conselho Federal de Medicina. O relator da proposta, senador Dr. Irando, Progressistas de Roraima, defende a iniciativa.
10: De 100 médicos que se formam, 30 não sabem nada. E aí, esses médicos vão cuidar da gente. E isso deixa as pessoas que principalmente vão procurar os ambulatórios do SUS, os prontos-socorros, numa situação de absoluta fragilidade. Música.
11: O projeto que cria regras para regularizar áreas rurais embargadas por infrações ambientais terá de ser analisado pelo plenário.
1: Um recurso apresentado por senadores derrubou a decisão terminativa da Comissão de Agricultura. Os detalhes com a repórter Marcela Cunha.
12: O texto tinha sido aprovado de forma terminativa pela Comissão de Agricultura e seguiria direto para a Câmara se não houvesse o recurso. O documento foi assinado por senadores do PT, PDT, PSB e PSD, que defendem uma discussão mais ampla, por entenderem que a proposta envolve proteção ambiental, fiscalização e responsabilização por infrações. O projeto do senador Sérgio Petecão, do PSD do Acre, cria termos de compromisso entre produtores e órgãos ambientais para cessar a infração, reparar o dano e permitir o retorno da área à regularidade. Se o órgão ambiental não responder ao pedido em 60 dias, os efeitos econômicos do embargo, como restrição ao crédito rural, poderão ser suspensos. O relator, senador Zequinha Marinho, do Podemos do Pará, defendeu que a proposta dá mais previsibilidade sem comprometer o meio ambiente.
13: O embargo não pode ser via satélite. O embargo tem que ser com a presença do técnico, identificando a área e isolando aquela área para que não haja qualquer tipo de comprometimento no sentido inverso e liberando a área não embargada para a continuidade da produção.
12: Com o recurso, a proposta ainda não segue para a Câmara e terá que ser analisada pelo plenário do Senado.
11: E comprar um imóvel na planta pode representar a realização de um sonho, mas também envolve riscos para o comprador. Para aumentar a segurança de quem investe nesse tipo de aquisição, o Senado pode iniciar a análise de um projeto que cria novas garantias durante a execução da obra.
1: Entre as medidas previstas está a constituição de garantia até a conclusão do empreendimento. A reportagem é de Alexandre Campos.
14: Pelo projeto do senador Paulo Paim, do PT do Rio Grande do Sul, o valor da garantia correspondente a 5% do custo estimado do empreendimento deverá ser oferecido antes mesmo do início da obra, por meio de caução em dinheiro, seguro-garantia, fiança bancária ou em caução em títulos da dívida pública. Na opinião dele, isso pode evitar prejuízos aos consumidores em cenários de crise, por exemplo.
15: Além disso, os contratos deverão ser muito mais claros, apresentando o projeto completo, o cronograma e as datas exatas de início e entrega da obra. É mais respeito com o bolso do consumidor e é muito mais segurança para o patrimônio das famílias.
14: O projeto ainda torna obrigatório submeter o empreendimento ao regime de afetação. Assim, o terreno, direitos e bens relacionados a determinada incorporação imobiliária não poderão ser usados para, por exemplo, cobrir eventuais dívidas do incorporador sem relação com a obra em execução.
11: O Senado debateu em plenário a criação do Estatuto dos Cães e Gatos.
1: A proposta estabelece deveres e políticas públicas para a proteção e bem-estar desses animais. Repórter Patrícia Oliveira.
16: A proposta surgiu a partir de sugestões de entidades civis protetoras dos animais, após a repercussão da morte do cão Orelha. O texto define regras para o cuidado de cães e gatos comunitários, a responsabilidade do poder público no atendimento veterinário, castração em massa, microchipagem e apoio a ONGs e protetores. Fernanda Becker, presidente da Associação dos Amigos dos Animais, destacou o reconhecimento no texto de que cães e gatos são seres sencientes, que sofrem, sentem medo, prazer e afeto.
17: Eles não sabem o que é o Senado Federal, que é uma lei, o que é um estatuto, mas eles conhecem na pele o que é a fome, o frio, a dor.
16: O estatuto prevê também penas de prisão para o assassinato de animais e criminaliza abandono, maus tratos, zoofilia, omissão de socorro e comércio clandestino. O senador Paulo Paim, do PT do Rio Grande do Sul, destacou o compartilhamento de imagens de crueldade contra animais cometidas por jovens na internet.
15: Quem comete uma crueldade contra um animal, no futuro, comete o mesmo tipo de crime contra um ser humano.
16: O Estatuto dos Cães e Gatos aguarda votação na Comissão de Constituição e Justiça.
11: Com edição de Paula Groba e trabalhos técnicos de João Lira, o Jornal do Senado fica por aqui. Acompanhe agora as notícias da Câmara dos Deputados. Boa noite.
1: Boa noite e até amanhã.
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18: Câmara define política para prevenção e tratamento de doenças da pele. Deputados incluem robótica como matéria optativa no currículo escolar. Comissão especial garante prioridade de direitos para a primeira infância. Plenário pode sustar demarcações de terras indígenas em Santa Catarina.
2: Boa noite. O plenário da Câmara pode votar projeto que susta decretos de demarcação de terras indígenas em Santa Catarina. O repórter Antônio Vital acompanhou a discussão da proposta.
3: O plenário da Câmara aprovou regime de urgência para um projeto que susta decretos do governo federal sobre demarcações de terras indígenas em Santa Catarina. O projeto susta dois decretos de 2024. Um deles demarcou a terra indígena Todo Imbu, no município de Abelardo Luz. O outro demarcou a terra indígena Morro dos Cavalos, na cidade de Palhoça. A proposta também susta um artigo inteiro de um decreto de 1996 que trata de procedimentos administrativos a serem seguidos pela FUNAI desde a identificação até a homologação de terras indígenas no país. O trecho trata do levantamento fundiário da área e dos estudos antropológicos necessários para a demarcação. Um dos dispositivos obriga municípios e pessoas atingidas a apresentarem provas como títulos dominiais, laudos periciais, pareceres, declarações de testemunhas, fotografias e mapas para questionar a demarcação ou pedir indenização. O projeto foi apresentado pelo senador Espiridion Amin, do PP de Santa Catarina, e já foi aprovado pelo Senado. Com regime de urgência, pode ser votado diretamente pelo plenário da Câmara, sem passar pelas comissões permanentes da Casa. Espiridion Amin argumentou que os decretos não seguem as determinações da Lei do Marco Temporal, que reconhece terras indígenas existentes antes de 1988. Segundo ele, famílias de agricultores da região ocupam as propriedades há mais de um século.

0: do governo federal. E o projeto também impede novas demarcações.
1: Então, o que nós estamos decretando aqui é que nunca mais o executivo possa fazer demarcações. Ora, se esta casa reclama que tem interferência de outro poder, interpoderes, esta é uma interferência do parlamento sobre o executivo. Então tem duas gravidades e duas inconstitucionalidades.
0: Ainda não há data para votação no plenário da Câmara do projeto que susta decretos do governo federal sobre demarcações de terras indígenas em Santa Catarina. Rádio Câmara de Brasília, Antônio Vital.
2: Economia.
3: Capitão Alden, do PL da Bahia, defende a criação de uma política específica para o gás de cozinha destinado ao consumo residencial. Segundo o deputado, é necessário reduzir o impacto do preço do produto no orçamento das famílias brasileiras.
4: Capitão Alden argumenta que o Brasil possui produção própria de gás e que o consumidor doméstico não deve ser tratado da mesma forma que grandes usuários industriais e comerciais. Para ele, a proposta fortalece a proteção social e contribui para diminuir o custo de vida da população.
3: João Daniel, do PT, celebra os investimentos federais anunciados para Sergipe nas áreas de infraestrutura, saúde e energia. Na visão do deputado, os recursos representam uma oportunidade para impulsionar o desenvolvimento econômico e ampliar a oferta de serviços à população.
4: João Daniel ressalta a retomada de projetos da Petrobras, a ampliação da produção de fertilizantes e a execução de obras como a Adutora do Leite e a nova ponte entre Aracaju e Barra dos Coqueiros. Ele afirma que as iniciativas devem gerar empregos e fortalecer a economia.
2: Segurança Pública.
3: Câmara aprova projeto que prevê confisco de bens em crimes contra crianças. A repórter Sofia Peçanha tem os detalhes sobre a medida.
5: A Comissão de Constituição e Justiça da Câmara dos Deputados aprovou o projeto que prevê o confisco de bens utilizados em crimes contra crianças e adolescentes. Apresentada pelo deputado José Medeiros, do PL de Mato Grosso, a proposta altera o Estatuto da Criança e do Adolescente. Segundo o texto, o projeto visa endurecer as punições e atingir os bens utilizados ou obtidos por meio de práticas criminosas como a exploração sexual, a pornografia infantil e o tráfico de menores. A medida permite que imóveis, veículos, dinheiro e outros bens sejam apreendidos e destinados à indenização das vítimas ou ao Fundo dos Direitos da Criança e do Adolescente. Durante a votação na Comissão de Segurança Pública e Combate ao Crime Organizado, o parecer foi lido pelo deputado da Vitória, do PP do Espírito Santo. Ele destacou a importância de fortalecer os mecanismos de combate a esses crimes.
6: É necessário o estabelecimento de políticas criminais que coloquem à disposição do Estado instrumentos e infraestrutura adequados para a repressão e prevenção dos crimes de tráfico de criança e adolescente ou contra a liberdade de dignidade sexual de criança ou adolescente.
5: O projeto também prevê que ainda durante a investigação, o juiz pode bloquear os bens, evitando que sejam escondidos, vendidos ou transferidos. Além disso, equipamentos e veículos apreendidos poderão ser utilizados pelas forças de segurança em operações de combate a esses crimes, mediante autorização judicial. No caso de estabelecimentos que facilitem ou permitam esse tipo de prática criminosa, os responsáveis podem ser penalizados, com possibilidade de cassação da licença de funcionamento. A medida também foi aprovada pela Comissão de Seguridade Social e Família. A relatora, a deputada Fávia Moraes, argumentou que a proposta aumenta a proteção de crianças e adolescentes. Em concordância na comissão, o deputado Dr. Zacarias Calil, de Goiás, ressaltou, com base na sua experiência como cirurgião pediátrico, o impacto dessas violações na vida das vítimas.
7: Tanto de criança que nós já atendemos, vítimas de abuso sexual. É uma coisa assim impressionante. E com sequelas não só psicológicas, mas também com sequelas anatômicas que ficam ali pro resto da vida.
5: Agora, o projeto que prevê o confisco de bens em crimes contra crianças segue para votação no plenário da Câmara. Da Rádio Câmara de Brasília, Sofia Peçanha.
2: Habitação.
4: Reginaldo Lopes, do PT de Minas Gerais, exalta o programa Imóvel da Gente, do governo federal, que destina imóveis da União a estados e municípios para projetos de interesse público. Ele acredita que a iniciativa contribui para ações de mobilidade urbana, saúde e educação.
3: Uma das áreas citadas por Reginaldo Lopes é a antiga linha férrea Águas Claras, na região metropolitana de Belo Horizonte. Segundo o parlamentar, a medida vai permitir a implantação de um parque linear e de novas vias de acesso em Belo Horizonte e Nova Lima.
2: Ciência e tecnologia.
4: A Câmara aprovou um projeto que autoriza a inclusão da robótica como disciplina optativa nas escolas. O repórter Marcelo Lacher explica como isso será feito.
8: O plenário da Câmara aprovou um projeto que autoriza o governo a incluir a robótica como matéria optativa nos currículos de toda a rede de ensino. Isso vai valer para a educação pública e privada. A

0: A proposta também reconhece a robótica como esporte de competição. A robótica é uma disciplina que envolve conceitos de diversas áreas de conhecimento, como mecânica, elétrica, eletrônica e computação. E como o próprio nome diz, o objetivo é construir robôs capazes de desempenhar diversas tarefas. O projeto original do deputado Luiz Carlos Mota, do PL de São Paulo, incluía a robótica como disciplina obrigatória, o que foi retirado do texto pelo relator, deputado Saulo Pedroso, do PSD de São Paulo. Hoje, diversos sistemas de ensino já prevêem a robótica como disciplina optativa, o que é admitido pela Base Nacional Comum Curricular. A proposta foi criticada em plenário pelo deputado Tarcísio Mota, do PSOL do Rio de Janeiro. Para quem sugerir disciplinas escolares, não é papel do parlamento.
1: Esse parágrafo, esse artigo é inócuo. Ele diz que o Poder Executivo pode fazer uma coisa que ele já pode, mas ele abre um precedente muito difícil. Porque não é papel nosso dizer que o governo pode ou não pode fazer disciplina no currículo escolar. Isso é papel da Base Nacional Curricular Comum e do Conselho Nacional de Educação, ouvindo o Ministério da Educação e no Plano Nacional de Educação votado aqui.
0: O projeto prevê ainda que a robótica educacional e a robótica como competição dependerão de recursos do orçamento, mas admite a participação de parcerias público-privadas. O relator Saulo Pedroso disse que o projeto pode ajudar a atrair investimentos.
2: O projeto de robótica já é uma realidade hoje, na atualidade, e o que nós estamos fazendo é, além da possibilidade de fazer parte da grade educacional de ensino, é que ela seja reconhecida como uma modalidade esportiva e a gente possa incentivar, né, investimento nessa área no país. Investimentos vão acontecer, nós vamos ter a oportunidade de gerar emprego, gerar renda.
0: O projeto que autoriza o governo a incluir a robótica como matéria optativa nos currículos escolares e reconhece a modalidade como esporte de competição seguiu para análise do Senado. Da Rádio Câmara de Brasília, com informações de Antônio Vital, Marcelo Larcher.
3: Política. Sâmia Bonfim, do PSOL de São Paulo, registra a decisão da primeira turma do STF que condenou o ex-deputado Eduardo Bolsonaro pelo crime de coação. Ela entende que responsabilizar agentes públicos por atos ilegais é importante para a defesa das instituições democráticas.
4: De acordo com Sâmia Bonfim, não deve haver tratamento diferenciado para autoridades investigadas pela Justiça. A parlamentar considera que a aplicação imparcial da lei preserva o Estado Democrático de Direito e a confiança da população nas instituições.
3: Já cabo Gilberto Silva, do PL da Paraíba, repudia a decisão do Supremo que envolve Eduardo Bolsonaro. O congressista questiona a condução do processo e afirma que houve desrespeito a princípios constitucionais e ao devido processo legal.
4: Cabo Gilberto Silva manifesta solidariedade a Eduardo Bolsonaro e sustenta que a decisão tem motivação política. Na visão do deputado, o caso reforça a necessidade de debate sobre garantias individuais, independência entre os poderes e respeito às prerrogativas parlamentares.
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6: Direitos Humanos.
3: A Comissão Especial da Primeira Infância aprovou a inclusão de prioridade para este grupo na Constituição. A repórter Maria Neves tem mais informações.
7: A comissão especial que analisou a proposta de incluir na Constituição a prioridade da primeira infância, período que vai de 0 a 6 anos no acesso a uma série de direitos previstos na Carta Constitucional, aprovou o texto da relatora, deputada Amanda Gentil, do PP do Maranhão. Ao apresentar o relatório, a parlamentar ressaltou que as experiências vividas nessa fase moldam o cérebro da criança por toda a vida, com consequências para o aprendizado e a saúde física e mental.
8: É um dado científico, foi através do ganhador do prêmio Nobel, James Heckman. A cada dólar investido na primeira infância, nós temos um retorno 7 vezes maior. Então, isso aqui é muito mais do que pensar no hoje. A gente já está aprovando o texto hoje que muda a realidade de muitas crianças na primeira infância, mas também muda a realidade de muitos jovens e adolescentes e adultos lá na frente.
7: Hoje a Constituição determina que o Estado, a família e a sociedade devem assegurar a crianças, adolescentes e jovens direitos como saúde, educação, cultura e convivência familiar com prioridade absoluta. O texto constitucional também estabelece a obrigatoriedade de proteção integral desse grupo social contra a violência e o abandono. A proposta aprovada, que foi apresentada pela deputada Laura Carneiro, do PSD do Rio de Janeiro, inclui expressamente na Constituição a menção à primeira infância na garantia desses direitos. Para o presidente da Comissão Especial, deputado Osmar Terra, do PL do Rio Grande do Sul, não há prioridade maior que a primeira infância em qualquer política pública. O parlamentar, que é médico, sustenta que essa fase da vida representa um momento crucial em que o ser humano organiza todas as competências que vai usar pelo resto da vida. De acordo com ele, as vivências nessa idade têm consequências, inclusive, para a saúde cardíaca.
6: Uma criança bem cuidada no início da vida tem menos chance de ter problemas cardíacos graves na idade adulta, embora possa ter até tendência genética, mas pode ser prevenido pela estimulação e pelo manejo do estresse.
7: Ainda de acordo com o projeto aprovado, União, estados e municípios terão de dar publicidade aos investimentos realizados anualmente em ações e programas voltados à família, à criança, desde a primeira infância, ao adolescente, ao jovem, à mulher e ao idoso. A relatora, a deputada Amanda Gentil, também apresentou um projeto para alterar o marco legal da primeira infância. Uma das mudanças propostas prevê a adoção de medidas para evitar a exposição precoce e excessiva de crianças à propaganda e a conteúdos e tecnologias inadequados ao desenvolvimento infantil. O projeto também cria o Indicador Nacional de Desenvolvimento da Primeira Infância, como instrumento de monitoramento e avaliação das políticas públicas destinadas a pessoas nessa faixa etária. Da Rádio Câmara de Brasília, Maria Neves.
9: Saúde.
4: Os deputados aprovaram a Política Nacional para a Prevenção e Tratamento de Doenças Crônicas da Pele no SUS. O texto foi encaminhado para análise do Senado, como informa a repórter Daniele Lessa.
10: A Comissão de Constituição e Justiça da Câmara dos Deputados aprovou o projeto que cria uma Política Nacional de Prevenção, Tratamento e Controle das Doenças Crônicas da Pele dentro do Sistema Único de Saúde, o SUS. O autor do projeto é o deputado Cabo Gilberto Silva, do PL da Paraíba. A proposta prevê uma atuação mais ampla do SUS, com diagnóstico precoce, tratamento e acompanhamento contínuo dos pacientes. O relator da proposta na Comissão de Saúde, deputado Ismael Alexandrino, do PSD de Goiás, argumenta que essas doenças exigem um cuidado mais completo e humanizado, pois causam impactos profundos na qualidade de vida.
11: É a promoção de um atendimento integral e multidisciplinar que inclui não apenas o tratamento clínico, mas também suporte psicológico, psiquiátrico e social. Esta abordagem reflete a compreensão de que as doenças crônicas de pele têm implicações que vão além do físico, afetando também a saúde mental e o bem-estar social dos pacientes.
10: Outras medidas da proposta incluem o incentivo às pesquisas científicas e a realização de campanhas educativas para conscientizar a população e reduzir o preconceito contra pessoas com doenças de pele. O projeto que cria a Política Nacional de Prevenção, Tratamento e Controle das Doenças Crônicas da Pele foi aprovado por 3 comissões da Câmara e foi para o Senado, sem necessidade de passar pelo plenário. Para virar lei, precisa ser aprovado pela Câmara e pelo Senado. Da Rádio Câmara de Brasília, Daniele Lessa.
4: Luiz Couto, do PT da Paraíba, manifesta apoio à criação da Frente Parlamentar de Apoio às Pessoas com Epilepsia. De acordo com o deputado, a iniciativa amplia o debate sobre a doença e combate o preconceito enfrentado por milhões de pacientes.
12: Ele defende ainda mais investimento em diagnóstico precoce, acesso a medicamentos e políticas públicas voltadas às pessoas com epilepsia. Para Luiz Couto, a Frente Parlamentar pode contribuir para garantir mais inclusão, dignidade e qualidade de vida aos pacientes e suas famílias.
3: Termina agora o Jornal Câmara dos Deputados, produzido pela Rádio Câmara, com trabalhos técnicos de Alan de Souza e apresentação de Val Monteiro e Luciana Vieira. Uma boa noite para você.
12: Você fica agora com as notícias do Tribunal de Contas da União. Boa noite.
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18: Mix 8:56.
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volta aqui na Mix e a partir de agora tem o baú da Mix pra gente matar saudades. 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

0: da Mix. Mix 10 e 21, Google Dolls, Black Balloon aqui no baú da Mix. 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

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Mix 10h44 aqui na Mix, a música não para. Lenny Kravitz, Can Get Off My Mind. Tá rolando o baú da Mix, uma hora direto pra gente matar saudades. 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

0: 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Mix 11 ponto, Copacalei, Bubbly, fechando aqui o baú da Mix. Valeu todo mundo que participou. 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E quem tá levando esse kit agora, parabéns pra você, Cleiton Dias. Final do fone 5311. Parabéns, Cleiton. Aguarde que a equipe da Mix vai entrar em contato contigo, tá? 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
1: Mix 10 e 2.
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0: Mix 11 e 5, excelente fim de noite pra você. De segunda-feira, tamo de volta aqui na Mix e a partir de agora tem um mix acústico. Vamos abrir aqui com a Rihanna.
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0: 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Mix 1125, Creed Withers, This Life 4, aqui na programação da Mix, fechando o Mix Acústico.
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0: Mix 61, Bruno Mars, Just the Way You Are, já já um No Break.
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1: Mix 11:02. 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
0: Mix 6:04 começa agora o No Break. Michael Jackson pra abrir.
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Mix, meia-noite 24. Drake, Hotline Bling aqui no No Break. São 2 horas de música direto, sem nenhum intervalo comercial. 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

14 minutos para uma, Britney Spears, Baby One More Time, aqui no No Break. 2 horas de música direto. Você quer ouvir a sua música também? Vai agora nas suas redes sociais, coloca a hashtag No Break. Nome completo também da música, do artista que a gente toca para você aqui na Mix. No Break acabou não, continua. Rum Republic.

0: Mix 1 e 5, Shampoo, I'm Still in Love with You aqui no No Break. 2 horas de música sem parar. Tamo na última hora, vamos tocar pra você ainda. Daft Punk, Soulja Boy, Planta e Raiz, e agora tem o Queen. 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

0: Belong Together, No Break rolando, 2 horas de música sem parar, e tá rolando aquele prêmio do mês também na Mix, hein? 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

0: No Break. Mix 12 em ponto, capital inicial, olhos vermelhos, acabou.
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2: Mix 1 e 2.
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5: Mix, 2 e 3.
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0: Mix 3 e 3.
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0: Mix 4 e 2.
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3: Mix 5:02.
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0: Mix e o Coldplay em My Place. Um salve especial pra você que reuniu mais uma vez toda a coragem e esforço que você tem pra acordar cedo, até demais. Fala aí, dá sono, dá preguiça. Você até queria ficar mais tempo na cama, mas você conseguiu, hein? Então aproveite seu dia ao máximo esse 23 de junho, essa terça-feira. Bom trabalho, boa aula, que o trajeto flua bem aí. E pra te inspirar, a gente segue tocando as melhores músicas do mundo aqui na Rádio Mix. Então não sai daqui. 6h26 agora.
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5: Mix 5h26.
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0: Mix agora 2 para 7, Isa, dona de mim. E aí, você é dono e dona do seu dia? Só depende de você. Então, bora pra cima. Excelente terça-feira.
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1: Mix 5:59.
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0: Olá, região central de Rondônia, bom dia! Bom dia, Brasil! Bom dia a você, onde quer que esteja nos acompanhando pelas muitas plataformas digitais ofertadas na internet. É desse jeito, pessoal. Hoje, terça-feira, 23 de junho de 2026. E aqui iniciamos a edição do Jornal da Mix de terça-feira com a apresentação de Jairo Pereira. A partir de agora, os principais fatos que viraram notícias nas últimas 24 horas, desfilando no Jornal da Mix, que está começando. E você começando o seu dia muito bem informado a partir de agora, aqui no Jornal da Mix, porque a notícia chegando até você como ela é, sem deturpação ou sensacionalismo, e valendo, claro, a sua participação aqui pelo nosso Telezap, viu? Que é o 3423-3000, é, por esse número você envia a sua mensagem de texto ou de áudio de até 30 segundos e nós aqui prazerosamente estaremos replicando, né, a sua mensagem. Fique à vontade para participar do Jornal da Mix a partir de agora. É desse jeito, senhoras e senhores, espero que todos estejam bem, tenham todos dormido o suficiente para encontrar-se nesse momento fisicamente, psicologicamente restabelecidos para mais um dia de conquistas e de vitórias, né? Porque dormir bem é o que todo mundo quer, todo mundo deseja. Ninguém deseja dormir mal, porque é algo terrível, né? Ok, bom dia a vocês que estão deixando de Paraná nesse momento, rumo a outros municípios em busca do pão de cada dia. O meu bom dia a vocês, aos senhores e senhoras, que essa viagem seja uma viagem boa, protegida por Deus, e que você alcance muita prosperidade, né? Nesse dia, prosperidade e produtividade, né? Prosperidade e produtividade. E que você volte para casa no final do dia, né? Cheio de conquistas. É desse jeito, né, Valdomiro? Bom dia, Valdomiro, o homem do Chapéu Brasília. Bom dia, doutor Joubert Catapreta. E também o seu fiel escudeiro, né? É o Matheus. Bom dia a vocês, certo? Bom dia, Oliveira. Isso, bom dia para todos vocês, vendedores, entregadores, representantes comerciais que buscam, né, o pão de cada dia aí se dirigindo para outros municípios nessa manhã de terça-feira. Pois é, em nome da nossa ouvinte Nilza Bortolotti, né? Ouvindo o Jornal da Mix, já de pé, já tomando o cafezinho da manhã. Em nome dela, eu cumprimento você que também toma o seu café da manhã. Eu já tomei o meu, viu? Diga-se de passagem, muito bom. Então, bom dia para você que me acompanha tomando o café da manhã e bom dia para você que está trabalhando e acompanhando o Jornal da Mix. É o caso do Fagner Bezerra, lá da panificadora Doce Pan, né, Fagner? Desse jeito. Bom dia para você no volante, dirigindo pelas vias da nossa pujante Rondônia. O meu bom dia, desejo de que você possa fazer a sua viagem em paz, em segurança, com tranquilidade, sob a proteção do Deus Todo-Poderoso. Mas não se esqueça que o trânsito é uma responsabilidade de todos nós temos responsabilidade no trânsito. Então dirija para si e para os demais, viu? Para as demais pessoas, porque no trânsito há muitos loucos, né? Há muitas loucuras. Olha só, aqui o Adilson Moura me mandou aqui um caminhão na estrada, né?
1: A chave girou.
0: É, um caminhão na estrada, o cara fazendo umas perícias meio malucas, né? Meio malucas, e isso tudo acaba colocando pessoas em risco, viu? Pois é, então tem que dirigir com tranquilidade, com paciência, porque quem tem paciência, meu amigo, quem tem paciência chega ao destino e chega com segurança, né, Adilson Moura?
2: Então, muita segurança nas estradas, dirija com tranquilidade, quem tá com pressa que passe, e você vai com toda essa tranquilidade, porque afinal tem uma família que te espera, né? Isso, meu amigo, todo cuidado é pouco nas estradas, nada de pressa, viu? E tem mais, quando você passa de 140, o anjo pula fora do teu carro, viu? Quem senta do teu lado é a morte. Aí quem que você quer? Você prefere ter a morte ou ter o anjo? O anjo protege, a morte te leva, tá? Então, andar 140, 150 em estradas de pista simples, como as nossas de Rondônia, é pedir pra morte ser a sua companheira. E aí, meu amigo, qualquer momento ela te passa foice no pescoço. Eu prefiro andar com o anjo do que com a morte, certo? Ultrapassagem perigosa, meu amigo, nem pensar. Nem pensar, meu amigo, ultrapassagem perigosa. Muitos tentaram e não conseguiram chegar vivo do outro lado, tá bom? Então, aqui, ó, o Adilson mandou aqui umas imprudências, né? Ele dizendo que imprudência só Jesus. É verdade, viu? Por isso a gente tem que dirigir com tranquilidade, muita tranquilidade. 6:10 agora. 6:11 aqui no estado de Marechal Rondon. Olha, a palavra de ordem desta terça-feira, senhores, é esperança. Vivamos esta terça-feira com esperança, porque a esperança, ela gera paciência, né? E quem tem paciência, meu amigo, como diziam os antepassados, chega em Roma, né? Quem tem paciência vai além, é isso, do que quem não tem. Quem não tem paciência é precipitado, e o precipitado é desesperado, e o desesperado não alcança a vitória. Mas o paciente, ele é perseverante, e quem persevera sempre alcança, meu amigo, é desse jeito. Então, seja paciente, tenha esperança nos amigos, tenha esperança na família, apesar dos pesares, eu ainda digo, tenha esperança no Brasil, é... Parece loucura, mas dá para ter esperança no Brasil? Dá, porque Deus está no controle de todas as coisas, né? E ele pode mudar a situação na hora, no momento em que ele quiser. Ó, não mudaram a situação lá da Venezuela, que era desesperadora? Pois é, pode mudar a situação do Brasil também, a qualquer momento pode ser mudada, né? Pode. Uma intervenção divina, pode sim, tá? Apesar dos pesares, e sobretudo tenha esperança em Deus, tenha esperança em Deus. E quando eu falo mudar a situação do Brasil, não falo de intervenção externa, não é nada disso, Deus pode mudar muita coisa, porque ele tem poder sobre tudo e sobre todos, né? Ele faz do jeito que ele quiser, como ele quiser e quando ele quiser, porque ele é Deus. Então, tenhamos esperança em Deus, porque o homem falha. Deus é imutável e ele jamais falhará. Não nos esqueçamos disto. Agora já são 6:13 em Rondônia, 6:13 no estado de Marechal Rondon. Hoje, dia 23 de junho, é o Dia Mundial do Desporto Olímpico. A data lembra, né? A fundação do Comitê Olímpico Internacional em 1894. O comitê foi criado com o objetivo de resgatar o espírito competitivo dos primeiros jogos realizados entre os gregos. A data foi estabelecida em 24 de março de 1998. Então, tá aí, Dia Mundial do Desporto Olímpico, esse dia 23 de junho. Bom, agora nós vamos abrir espaço para quem? Vamos abrir espaço para a Fabíola Altran trazer os destaques da manhã desta terça-feira, né? Trazer as informações, os destaques desta terça-feira. Vamos lá. Deu errado aqui, né? Ok, agora sim, a Fabíola Altran chega com os destaques.
3: Oi, eu sou Fabíola Altran e estes são os destaques de início de semana. Caixa paga nesta segunda a parcela do Bolsa Família de junho para beneficiários de número de identificação social final 4. sancionada a lei que fixa em R$5.100 o novo piso salarial para profissionais da educação básica. O valor representa um reajuste de 5,4%. Ministro da Justiça e Segurança Pública, Wellington César Lima e Silva, afirma que 25 milhões e 200 mil brasileiros fazem apostas por meio de plataformas ilegais no país. De acordo com ele, o número significa que cerca de 41% das bets são ilegais. E o governo federal anunciou que influenciadores digitais que fizerem propaganda de apostas não autorizadas vão ser responsabilizados tributariamente, com cobrança de imposto de renda, além de PIS e COFINS. Copa do Mundo inicia a semana com 3 jogos. Argentina e Áustria, 14h. Às 6h, a França pega o Iraque. E 21h é a vez da Noruega enfrentar o Senegal. Da Rádio 2, Fabiola Altran.
0: Muito bem, Fabiola. Agora vamos abrir espaço para o Alexandre Garcia trazer os principais assuntos do nosso encontro desta terça-feira. Alexandre Garcia, o que teremos no encontro de hoje? Bom dia.
4: Bom dia. No nosso encontro de hoje, eu vou falar sobre o inaceitável no motor a gasolina do seu carro, né? Adulterada a gasolina, com quase 1/3 de não gasolina no seu carro, quando o máximo possível para não estragar seu carro, para ter um rendimento normal, seriam 11%. Já está 3 vezes isso. Bom, o TSE não é um órgão de censura e vigilância da liberdade de expressão. É um órgão para organizar eleições e fazer a apuração dos votos, diz o editorial do Estadão. E só para a gente lembrar, né, que o Trump não disse que Lula era volátil. Ele chamou Lula de volúvel. Todo mundo aceitou uma tradução mal feita. Detalhes daqui a pouco no nosso encontro diário. De Brasília, Alexandre Garcia.
0: Agora já são 6h17, passando 17 minutos das 6 da manhã, aqui no estado de Marechal Rondon. Bom, então agora nós vamos à previsão do tempo. Vamos conferir a previsão do tempo desta terça-feira, direcionada aqui para nossa região central de Rondônia, que tem previsão de temperatura mínima de 23 e máxima de 33 graus. Segundo o site Climatempo, o sol vai começar a brilhar daqui a pouquinho, às 6h25 da manhã. E vai se pôr quando faltar 6 minutos para tarde, né? O dia começa mais tarde e vai terminando mais tarde também, né? É, podemos ter mais de 5 milímetros de chuvas ao longo desta terça-feira, com 72% de chance. Também há uma alta probabilidade de aparecer o arco-íris, viu? Umidade relativa do ar de máxima de 99%, viu? Nesse momento, a temperatura é de 23 graus aqui na região central e o pico da temperatura de hoje acontece às 14h, quando ela pode chegar aos 32 graus. As informações são do site Climatempo, trazendo a previsão do tempo desta terça-feira para você aqui da região central de Rondônia.
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0: Pois é, vamos acompanhar. Pois é, já foi a previsão do tempo, né? A previsão do tempo já foi, né? Agora vamos então para o nosso intervalo comercial, porque na sequência eu volto aqui com notícias do agronegócio.
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0: Mix 6:20.
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2: É o Jornal da Mix nessa manhã de terça-feira, 23 de junho de 2026. Hoje é o Dia Mundial do Desporto Olímpico.
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0: Agora já são 6h25 no estado de Marechal Rondon. E os frigoríficos brasileiros ajustam exportações devido à cota da China, viu? Pois é, é o negócio agora da China, né? A suspensão dos abates destinados à China devido à proximidade do limite da cota de exportação já provoca ajustes no setor frigorífico brasileiro. Grandes empresas estão redirecionando a produção, enquanto o mercado avalia os impactos sobre os preços e a oferta interna. Atualmente, a cota de 1 milhão e 100 mil toneladas para exportação de carne bovina para a China está 65,5% preenchida. Com cerca de 140 mil toneladas em trânsito, esse número pode chegar a 78%. Frigoríficos já começam a reduzir a quantidade de carne destinada ao país asiático. E quais são as consequências para o mercado interno? O redirecionamento da carne para o mercado interno é uma resposta à diminuição das exportações para a China, que representa cerca de 50% do volume total exportado. Isso pode levar a uma pressão sobre os preços da carne no Brasil. E aí? Especialistas afirmam que a diversificação de mercados se torna essencial para o Brasil, que possui capacidade de atender a outros países demandantes de carne. O Brasil, ao contrário de países como os Estados Unidos, não enfrenta déficit em relação ao rebanho, o que facilita a realocação de volumes. O caso da Austrália, que já preencheu 100% de suas cotas, mostra que a demanda por carne pode ser redirecionada para outros mercados como Coreia do Sul e Japão, que aumentaram suas importações de carne australiana. O Brasil pode seguir um caminho semelhante, aproveitando suas habilitações para exportar para esses países. Olha só, o Brasil e a Austrália, né, são grandes exportadores da carne bovina. A Austrália, né, já alcançou 100% da sua cota. É que a China aprendeu, né, com os Estados Unidos, que pode impor cotas, né, na hora de importar a carne bovina. E aí, a China estabeleceu para o Brasil 1 milhão e 100 mil toneladas de carne bovina sem a cota. Aí, a partir daí, né, a partir daí, a China vai cobrar 50% a mais. 50% a mais. Aquela taxa que era cobrada pelo Trump, que o Brasil se escandalizou, ou que o governo do PT se escandalizou. Então, agora o companheiro, né, o companheiro também está cobrando a mesma taxa. Alcançou 1 milhão e 100 mil toneladas de carne bovina? Então, companheiro, tem que pagar lá pro outro companheiro, é 50% de taxas, tá? E o Brasil, com o que já está em trânsito, deve ter chegado já aproximadamente 80%, tá chegando aos 80%, aos 80% da carne enviada, exportada para o país, principal país asiático, né? No caso, a China. E aí, fazer o quê? Agora é redirecionar essa carne para o consumo interno, no caso do próprio Brasil, e para outros países. Óbvio, é claro, tá evidente que vai sobrar carne. Então, sobrando carne, obviamente que a tendência é o preço despencar aqui no mercado interno, né? Logo no momento em que os criadores estão rindo à toa com o preço praticado nos últimos dias, né? E nos últimos 2 meses. É claro que essa festa agora ela vai ter uma pausa de pelo menos 6 meses, porque a partir de janeiro a cota da China é zerada. Aí pode embarcar carne à vontade até alcançar a cota de 1 milhão e 100 mil toneladas. É esse o panorama que o criador do rebanho bovino enfrenta neste momento. Agora 6h30 em Rondônia. Vamos então à cotação da arroba do boi gordo e da vaca gorda desta terça-feira, porque tem muito criador acompanhando e esperando para acompanhar a cotação da arroba do boi gordo.
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0: Pois é, a arroba do Boi Gordo sendo cotada nesta terça-feira aqui na região central de Rondônia, R$ 334,50 para pagamento à vista e R$ 338 para pagamento a prazo. A vaca gorda, a mesma coisa, né? Tem a sua arroba cotada R$ 306,50 para pagamento à vista e R$ 310 para pagamento à vista. As informações são da agência Scott Consultoria, trazendo a cotação da arroba, trazendo a cotação da arroba do boi gordo e da vaca gorda nesta terça-feira para você aqui da região central de Rondônia. E agora eu vou abrir espaço para Humberto Ferretti trazer mais notícias do campo. Ele vem complementando as informações que eu já passei. Ele chega com o giro rural e vem falando do preço do porco e do pescado, que subiu, enquanto o arroz está mais barato. Humberto Ferretti.
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2: Eu sou Humberto Ferretti e esse é o Giro Rural. O preço dos pescados subiu em maio no atacado. É o que mostra balanço da CEAGESP, a Central de Abastecimento de São Paulo, que trabalha com a compra e a venda de mercadorias de todo o país. Na média, o avanço foi de 1%. Com a passagem de frentes frias pelo sul e pelo sudeste, o mar ficou agitado, o que dificultou a pesca e reduziu a oferta. Destaque para manjuba, anchova e atum, que ficaram entre 10% e 37% mais caros. A cotação do arroz no campo continua em baixa. Dados do CPEA indicam que o grão em casca foi vendido pouco abaixo dos R$ 60 a saca nos últimos dias. A demanda por parte de compradores de fora do país está em alta. Mas aqui no Brasil, o ritmo de vendas de arroz não é dos melhores. Sem falar que a oferta é alta, o que pressiona as cotações para baixo. Com esse preço, muito produtor rural trabalha no prejuízo. O preço do porco deu sinais de reação nos últimos dias em algumas praças monitoradas pelo CPEA. Em Minas Gerais, por exemplo, o quilo do suíno vivo posto foi negociado a quase R$ 6,00, o que dá uma alta de 6% do começo do mês para cá. O motivo principal é o crescimento da demanda. É a primeira alta de preços desde o Dia das Mães, no começo de maio.
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0: Em Rondônia já são 6:33, 6:33 aqui no estado de Marechal Rondon. Olha, cruzar caracu com curraleiro pé duro funciona? Pois é, um especialista tira a dúvida de um produtor lá do Tocantins, hein? E você, o que acha? Em mais um episódio do quadro Giro do Boi Responde, no Giro do Boi, o renomado zootecnista Alexandre Zadra, especialista em genética e cruzamento industrial de bovinos, trouxe uma mentoria cirúrgica para atender a dúvida do produtor Ziel Almeida de Souza de Mateiros, no estado do Tocantins. O Ziel atua na desafiadora região do Jalapão e deseja saber se o cruzamento de um touro moço da raça Caracu sobre suas matrizes curraleiro pé duro pode trazer benefícios reais. O grande objetivo do produto é, claro, aumentar o tamanho, o frame e o peso da sua boiada, mas sem perder a rusticidade extrema que o clima quente e seco do Tocantins exige, né? A principal e mais valiosa informação para o produtor é que esse cruzamento é geneticamente perfeito para regiões de clima desafiador. Trata-se do acasalamento entre duas raças de origem ibérica que passaram por séculos de seleção natural e adaptação do Brasil. Embora ambos sejam taurinos, o caracu e o curraleiro pé duro trilharam caminhos de seleção completamente distantes ao longo dos últimos séculos. Esse distanciamento genético garante uma heterose espetacular nos bezerros, resultando em um choque de sangue que eleva o vigor, a imunidade e a velocidade de crescimento do lote. Como as duas raças possuem genes totalmente moldados para sobreviver sob calor intenso, pastagens nativas fibrosas e alta pressão de parasitas, o produto desse cruzamento manterá 100% da adaptabilidade e da rusticidade no eito do Tocantins. O gado vai caminhar e pastejar sob o sol do Jalapão, sem sofrimento térmico. Atendendo diretamente ao desejo de Oziel de elevar o tamanho do rebanho, o caracu atua como o parceiro ideal para corrigir o menor porte do curraleiro pé duro. Zadra destacou os benefícios complementares que ficam dentro da porteira. Segundo ele, também pode obter resposta, né? Você também pode obter resposta à sua pergunta sobre qualquer dúvida que tiver na sua fazenda. Ok? Tá aí, portanto. Então, cruzamento do caracu com o curraleiro pé duro, no caso de regiões de muito calor, como é também o caso de Rondônia, tem muito a ofertar na melhora genética do rebanho. 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
0: Olha, fatores externos impactam resultados e cobram atenção do produtor, viu? Isso mesmo, quem traz os detalhes é o Bruno Moreira. Bruno Moreira e os detalhes.
5: O acompanhamento de fatores externos passou a ser parte da rotina do produtor rural em um cenário onde o resultado da fazenda passa por além da porteira. Volatilidade de preços, juros elevados, mudanças no mercado global, tudo isso conta. As dinâmicas de mercado e seus impactos no resultado da atividade rural fazem parte da nova trilha sobre gestão de riscos da Academia Agro do Itaú BBA, plataforma gratuita de ensino à distância para clientes e não clientes. O agricultor aqui no Brasil está exposto ao cenário macroeconômico por meio de 3 canais, como explica César Castro Alves, que é gerente da consultoria agro do Itaú BBA.
6: O primeiro canal é o câmbio. Como a maior parte das commodities é negociada em dólar, quando o real desvaloriza, o produtor recebe mais em reais pela mesma soja ou o mesmo milho. Isso melhora a renda dele. Por outro lado, muitos insumos, como fertilizantes, que também são dolarizados, o custo sobe junto. O segundo ponto são os juros. O agro depende muito de crédito para plantar e para investir. Quando os juros sobem, o dinheiro fica mais caro, aumenta o custo de produção e reduz a margem. Em alguns casos, o produtor até reduz a área ou adia os investimentos.
5: E em terceiro, tem o cenário internacional. Fatores como o clima em outros países ou até conflitos geopolíticos mexem diretamente no preço. Nesse ambiente, a análise de mercado pode ajudar a antecipar movimentos e reduzir riscos.
6: Acompanhar os preços, o câmbio e o mercado internacional ajuda a evitar vender tudo na colheita, quando normalmente o preço é mais baixo. A análise facilita o uso de ferramentas de proteção, como vendas antecipadas ou o hedge. E outro ponto importante é o planejamento da safra. Quando o produtor entende a tendência do preço, custo e demanda, ele consegue ajustar a área, tecnologia e investimento até mesmo antes de plantar. Então a diferença é simples, quem usa informação reage menos e se antecipa mais.
5: A nova trilha sobre gestão de riscos da Academia Agro reúne conteúdos sobre mercado, finanças, crédito e planejamento da atividade rural. O material está disponível gratuitamente na plataforma em formatos como videoaulas, artigos e estudos de caso. 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Produção e reportagem, Bruno Moreira.
0: Obrigado, Bruno Moreira.
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0: Em Rondônia já são 6:40, 6:40 do estado de Marechal Rondon. Nós vamos agora ao nosso intervalo comercial, porque na sequência tem também o giro de notícias. Quem é que traz o giro de notícias de hoje? Vamos ver aqui quem é que está se preparando aí para trazer o giro de notícias. É a Kessy Balog, né? Isso, é quem traz o giro de notícias após o intervalo comercial.
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0: Mix 6:42.
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0: É o Jornal da Mix nessa manhã de terça-feira, 23 de junho de 2026. Hoje é o Dia Mundial do Desporto Olímpico.
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0: Faltando agora 14 minutos, faltam 14 minutos, faltando 14 minutos para 7 horas em Rondônia.

Agora faltando 14 para 7. E o senador e pré-candidato ao governo, Marcos Rogério, lança pré-candidatura em articulação entre PL, Podemos e Léo Moraes, né? Pois é, o encontro promovido pelo Partido Liberal na noite de ontem em Porto Velho produziu mais do que a oficialização da pré-candidatura do senador Marcos Rogério ao governo de Rondônia. O evento também marcou a consolidação de uma importante aliança política para 2026, com a confirmação do deputado estadual Delegado Camargo como candidato a vice-governador na chapa e o alinhamento do Podemos, legenda comandada no estado pelo prefeito da capital, Léo Moraes. Realizado em clima de pré-campanha, o ato reuniu lideranças, militantes e pré-candidatos do partido, servindo como demonstração de força política do grupo que pretende disputar a sucessão do governador Marcos Rocha. O evento também reforçou a estratégia do PL de iniciar a corrida eleitoral apresentando desde já os principais nomes que deverão compor seu projeto para o próximo pleito. A escolha do delegado Camargo é considerada um movimento de grande relevância dentro da construção da chapa. Filiado ao Podemos e um dos parlamentares mais conhecidos da Assembleia Legislativa, ele chega à composição respaldado pelo grupo político de Léo Moraes, ampliando o alcance eleitoral da candidatura de Marcos Rogério em Porto Velho e em diversas regiões do estado. Nos bastidores, a aproximação entre PL e Podemos vinha sendo construída há meses. A definição do nome de Camargo representa o resultado mais concreto dessas conversas e sinaliza uma convergência de interesse entre o senador e o prefeito da capital, cuja influência política cresceu significativamente após a vitória nas eleições municipais. Para aliados de Marcos Rogério, a presença do Podemos na chapa fortalece o projeto eleitoral ao agregar estrutura política, capilaridade e inserção em importantes segmentos do eleitorado. Já para o grupo de Léo Moraes, a composição garante participação direta em uma das principais candidaturas que disputarão o Palácio Rio Madeira neste 2026. As negociações, contudo, não foram simples. O nome do delegado Camargo passou por diversas avaliações internas até ser sacramentado. Apesar de seu conhecido potencial eleitoral e forte presença junto ao eleitorado conservador, integrantes da articulação política da chapa analisaram cuidadosamente o perfil pavio curto do parlamentar antes de bater o martelo sobre sua indicação. Com o acordo consolidado, Marcos Rogério deixa de apresentar apenas uma pré-candidatura do PL e passa a liderar uma aliança política que já nasce com peso significativo no cenário estadual. A composição entre PL e Podemos surge como um dos primeiros movimentos concretos da disputa pelo governo de Rondônia e deve influenciar novas articulações partidárias nos próximos meses. Além de Marcos Rogério e delegado Camargo, o encontro contou com a participação dos pré-candidatos ao Senado, Fernando Máximo e Bruno Scheid, reforçando a intenção do partido de apresentar uma chapa competitiva para a disputa desse ano. A partir de ontem, a sucessão estadual ganha um novo contorno político com a formação de uma chapa que une o principal nome do PL em Rondônia ao grupo liderado pelo prefeito da maior cidade do estado, que é Léo Moraes. Olha, eu diria que dessa vez Marcos Rogério começou acertando. Em 2022 ele começou errando.

0: começou errado. Eu não sei se foi, eu imagino até que tenha sido excesso de confiança. Eu diria que o senador, em 2022, pecou ou tenha pecado por excesso de confiança. Confiança no eleitorado conservador, confiança no número 22 que ele traz consigo. E por isso o senador não teve o mesmo traquejo político que ele está tendo agora. Se, olha, eu vou dizer uma coisa aqui sem medo de errar. Se Marcos Rogério, senador, tivesse tido traquejo em 2022, que ele está tendo neste ano de 2026, ele seria governador desde 1º de janeiro de 2023, indubitavelmente. Indubitavelmente. Mas quando a gente perde, a gente ganha. E o senador, ao perder a eleição, ele ganhou experiência. Ganhou experiência, ganhou humildade. Eu já disse para ele pelo menos duas vezes que se ele calçar as sandálias da humildade, esse ano ele será governador. Vencerá a eleição para governador, se ele calçar as sandálias da humildade. E quando a gente calça as sandálias da humildade, a gente senta com todo mundo, principalmente o nosso opositor. Principalmente aquele que é o nosso opositor. Porque o candidato ao governo, ele está acima. Ele está acima destas questões, né? Destas questões pequenininhas. Ah, mas o senador apoiou o candidato A e o candidato B? Ah, deve ser visitado pelo governador do mesmo jeito. Ah, mas ele não vai apoiar. Se ele vai apoiar ou não é outra história, meu amigo. Tomar um café com o opositor é a melhor coisa que qualquer político que se preze, que seja de fato político, faz. Eu vi isso acontecer muitas vezes no Maranhão. No Maranhão. E por conta disso, eu vi também um grupo político lá no estado onde eu nasci ficar no poder quase 50 anos. Quase 50 anos. Um grupo que de vez em quando, que muitas vezes, muitas vezes surpreendia. Eu me lembro muito bem de um fato: João Alberto, governador do estado do Maranhão, um estado com 217 municípios, cerca de 7 milhões de habitantes, e ele estava no governo, e o almoço era na casa do meu pai e da minha mãe. Mas quem chegou na casa do meu pai e da minha mãe? Chegou toda a comitiva. Cadê o governador? O governador desceu lá na ponta do povoado. Lá na ponta do povoado. E saiu visitando casa por casa, querendo saber da população como estava. Como estava o seu Joãozinho, o seu Manelzinho, o seu Toinho, o seu Manuel, papapá. Né? E isso, meus amigos, isso muitas vezes levou para o outro lado grandes opositores como Epitácio Cafeteira, que era oposição ferrenha. Quem conhece a história do Maranhão sabe do que eu estou falando. Epitácio Cafeteira, que era a principal liderança da oposição, onde foi parar? Nas hostes sarnesistas. Outro grande político, a Conceição Andrade, que foi prefeita, que sempre que vencia do Sarney, e foi prefeita de São Luís pela oposição, onde ela foi parar? Nas hostes sarnesistas. E assim foram muitos grandes opositores, tá? Então, você que é político, se você não consegue sentar com aquele que é seu opositor, eu sinto muito, você será um político já com prazo de validade pré-estabelecido. E eu falava isso aqui para o senador Marcos Rogério, que eu vejo que ele cresceu muito politicamente. Hoje, o senador é muito mais político do que há 4 anos atrás, em 2022, tá? E quando a pessoa se torna político, ele vai muito além. É como o Cassol, que ainda tem a sua capilaridade política, a sua densidade eleitoral, que é incontestável no estado de Rondônia, mesmo estando fora da política partidária propriamente dita, sem cargos políticos, há pelo menos quanto tempo? Desde 2018, né? Quando encerrou o mandato de senador. Mas continua. Por quê? Cassol é um político, de fato. O Cassol, algumas vezes, quando eu ia entrevistar ele, deixava até. Ele queria carregar microfone, queria. Meu Deus do céu. Então, é isso. E é o que eu disse. Agora eu volto ao senador Marcos Rogério novamente. Foi o que eu disse a ele. Senador, se você calçar as sandálias da humildade, você vai ganhar a eleição. E assim é qualquer político, né? Assim é qualquer político. É qualquer político. É, como pode ser com Adailton Fúria também. Se for um político humilde, pode vencer a eleição. Se for o Hildon Chaves, isso vai muito do... Então, o político precisa trabalhar assim. Então, ontem foi o lançamento aí da pré-candidatura do senador Marcos Rogério, lá em Porto Velho, já decidindo pelo vice, que é o delegado Camargo. Agora vamos aguardar o lançamento também da pré-candidatura do pré-candidato ao governo, Adailton Fúria, lá de Cacoal, e ver quem será o seu candidato a vice-governador. Inclusive, eu estou aguardando aqui o pessoal que está me acompanhando aí, da assessoria do Adailton Fúria, eu estou aguardando a Adailton Fúria aqui na Mix, para a gente bater aquele papo, tomar um café e falar sobre os seus planos, projetos e propósitos para o estado de Rondônia, caso seja eleito governador do estado, ok? Então, a todos os pré-candidatos, né? Eu desejo muita sorte neste 2026. Agora faltam apenas 3 minutos para 7 horas.
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0: Bom, agora vamos ao giro de notícias com a Cassi Balog.
2: Esse é o Giro de Notícias. Eu sou Cassi Balog e você acompanha os destaques do momento. O ministro Alexandre de Moraes autorizou que a defesa do ex-presidente Jair Bolsonaro acompanhe o depoimento que ele prestará nesta terça-feira à Polícia Civil do Distrito Federal. Ele será ouvido em sua residência no inquérito que investiga uma arma registrada em seu nome e encontrada com um de seus seguranças. Moraes também liberou reuniões entre Bolsonaro e seus advogados sem limite de tempo. A Anvisa atualizou a suspensão que atingia produtos da IP e liberou detergentes e desinfetantes de lotes terminados em 1, fabricados a partir de 1º de janeiro de 2026. Segundo a agência, a decisão foi tomada após a empresa apresentar laudos com resultados satisfatórios para os produtos produzidos neste ano. A suspensão havia sido determinada em abril e atingia detergentes, desinfetantes e lava-roupas da marca. O governo federal anunciou um novo aporte de 140 bilhões de reais para a Nova Indústria Brasil, política voltada ao fortalecimento da indústria nacional. Com o reforço, os investimentos do programa devem alcançar 750 bilhões de reais desde 2023. Do total anunciado, 102 bilhões e meio virão do BNDES e 37 bilhões e meio da FINEP, Agência de Fomento à Inovação ligada ao Ministério da Ciência, Tecnologia e Inovação. A onda de calor que atinge a Europa quebrou recordes de temperatura em diversas cidades nesta segunda-feira. As altas temperaturas já mataram ao menos 18 pessoas na França, incluindo 2 crianças deixadas em um carro quente. 3 idosos com idades entre 80 e 95 anos também morreram no fim de semana na região de Bordeaux devido a complicações causadas pelo calor. Todas as crianças de 4 anos vão receber mais uma dose de reforço da vacina contra a poliomielite. Com isso, o SUS volta a oferecer o esquema que era feito até 2024, mas agora exclusivamente com a vacina injetável. O novo esquema de vacinação passa a valer a partir do dia 3 de agosto. O Giro de Notícias é uma produção da Agência Rádio Web. Texto e apresentação, Cassi Balog. Edição, Thiago Pedruzzi.
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0: Agora faltando 1 minuto para 7 horas em Rondônia, falta 1 minuto para 7. Vamos ao nosso intervalo comercial. Na sequência, tem o Alexandre Garcia com o comentário do dia. E cadê o pessoal da MVB também por aqui daqui a pouquinho? Falando sobre aquele curso, né? Os cursos que estão sendo ofertados, serão ofertados em Ji-Paraná. Com inscrições abertas desde ontem. Opa, muito bem, aqui agradecendo aqui a participação do vereador José Carlos de Brito, sempre atirando pro gol, né? Sempre pegando aí o rebote, batendo, fazendo o gol, muito bem. Ok, obrigado, ele tá me passando aqui uma mensagem. E o vice do Adailton Fúria, Everton Leone? É o Everton Leone que é o vice do Adailton Fúria? Ok. Pô, o Everton voltando à cena, né? As eleições, meu ex-patrão, né? Meu ex-patrão, foi meu patrão, né? Meu ex-patrão Everton Leone. afastado aí da política e agora volta ao cenário político como candidato a vice-governador de Adailton Fúria. Tá aí, são os candidatos do interior correndo na capital em busca dos seus vices. 7-1, muito obrigado, vereador. Tá convidado para vir aqui pra gente falar um pouco de política e falar de ações que o senhor vem desenvolvendo amplamente no município de Ji-Paraná. 7:01 em Rondônia.
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0: Agora em Rondônia já são 7:08, passando 8 minutos, 8 das 7 da manhã aqui no estado mais pujante e próspero do norte do Brasil. Como anunciado, nós vamos agora com Alexandre Garcia, que chega com o comentário do dia. Já por aqui o Estevão, né? Falando dos cursos de máquinas pesadas. Olha, pessoal, pela primeira vez aqui em Rondônia, ou aqui em Paraná, cursos de máquinas pesadas gratuitos, promovido aí pela fundação, esqueci o nome da fundação, junto com a MVB, viu? São cursos, você pode escolher máquinas pesadas como pá carregadeira, trator agrícola, e qual é o outro? E retro, né? Pá, retro, cavadeira e trator agrícola. De graça, tá? É todo curso gratuito, as aulas são teóricas e práticas, certificado, tudo. As inscrições acontecem desde ontem e vai até quinta-feira, das 7:30 da manhã até 6 da tarde, viu? Durante o almoço também, lá não fecha para almoço não. Então, lá no pátio, lá da Câmara Municipal, viu? Lá na Câmara Municipal, lá no pátio, lá tem uma barraca, tenda, alguma coisa lá da MVB, que está recebendo suas inscrições. Tá bom para você que quer se profissionalizar. E aproveita que é de graça, curso de máquina pesada é caro, hein, meu amigo? 7:09 aqui no estado de Marechal Rondon. Deixa eu cumprimentar aqui essa duplinha Faísca e Fumaça, né? Essa dupla Faísca e Fumaça. João Neto e Vinícius Basílio, a dupla Faísca e Fumaça aqui no município de Urupá, né? Se preparando para mais uma etapa, mais uma jornada, mais uma batalha escolar. É desse jeito. Por lá também, o mestre José Ferreira nos acompanhando, bom dia, bom dia. E por aqui, né? Sargento J. Maria, bom dia, sargento. Ele só, muito digna esposa, dona Eunice. Bom dia, Mirandinha, no bairro São Bernardo. Como é que tu está, Mirandinha? 100%, Mirandinha? Mirandinha é um acervo vivo. Qualquer dia nós vamos sentar, que o Mirandinha tem tanto conhecimento e ele é um acervo ambulante, né, Mirandinha? É desse jeito, tem muita coisa para nos ensinar. Desse jeito. Meu amigo Roberto da Saúde, eminente secretário, grande secretário de saúde da Texas City, né? Que é Teixeirópolis. Grande Roberto da Saúde. Obrigado, Robertão. Obrigado por tudo, meu amigo. Qualquer dia a gente senta aqui na bancada pra gente falar de saúde de Teixeirópolis, né? É desse jeito. Obrigado aí pelo retorno, tá, Roberto? Mais gente acompanhando a gente, ligado aqui com a gente, o Ticalé, o mestre Jarbas Augusto Ferreira, também fazendo o café da manhã nesse momento. Bom dia, bom dia, bom dia. Bom dia, Nenzão. Bom dia, Ticalé. Bom dia, Nenzão Moraes. Bom dia, Carlos Moraes. Bom dia, Alexandre Garcia.
1: Bom dia. Em primeiro lugar, uma correção. Eu me referi ontem a uma qualidade que Trump atribuiu a Lula, mas só que foi mal traduzido. Eu acabei entrando na má tradução feita por todo mundo. Ele não disse volátil, ele disse volúvel, volable, e não volatile. É a pequena diferença, né? Volátil, como eu disse, é aquela qualidade da água ou do álcool que tem alta volatilidade. Volúvel é aquele que muda de ideia toda hora, né? Lula, por exemplo, conversando com a diretora-geral do FMI e com o chanceler alemão, disse que nunca foi esquerdista, né? Isso é volubilidade, é volúvel, né? Não sei por que ele disse isso, mas estava dizendo uma coisa que não é. Eles vão achar que ele também é volúvel, já mudou, mas no dia seguinte ele volta a ser esquerdista, mas disse que nunca foi. Diz desde o primeiro mandato que vai resolver, é fome zero no Brasil. Mas enfim, coisas é característica dele. Então queria fazer essa correção, que ninguém fez até agora, eu acho. Isso foi percebido, agradeço ao meu amigo e companheiro de academia cearense de letras e jornalismo, o Reginaldo Vasconcelos, brilhante advogado. Eu queria falar também sobre uma questão muito grave, né, que está começando de novo agora na Justiça Eleitoral. A Justiça Eleitoral não extinguiu, depois de todo aquele escândalo em que a gente ouviu o Taliaferro, que está lá na Itália agora, e certamente nunca que um tribunal italiano vai permitir que ele seja extraditado para o Brasil, né? Porque tudo que o tribunal, a Corte Suprema disse no caso Zambelli, vale muito mais para o Taliaferro, que trabalhava sob as ordens de Moraes. Então não pode ter pedido de extradição por parte de Moraes, nem pode ser julgado por Moraes, nem Moraes pode ser o relator, nem Moraes pode pedir investigação, não? Mas aqui no Brasil pode, incrível. Mas o Tribunal Superior Eleitoral foi feito para contar votos em eleição, não? Tanto que nos outros países não tem isso. É uma secretaria administrativa que conta os votos. E aí o jornal do Estado de São Paulo, no seu editorial principal de ontem, termina o principal editorial dizendo: há uma questão institucional particularmente sensível. O enfrentamento da desinformação não pode servir de justificativa para que a justiça eleitoral acumule funções cada vez mais amplas de supervisão do debate político. Democracias maduras sabem que boas intenções não bastam para justificar a expansão contínua de mecanismos de vigilância. Toda a estrutura criada para enfrentar ameaças reais tende, com o tempo, a reivindicar novas atribuições, novos instrumentos e novos alvos. O TSE foi criado para organizar eleições, não para patrulhar o debate político. Se a democracia exige vigilância contra abusos, exige também vigilância contra o crescimento excessivo de poder daqueles encarregados de combatê-los. Afinal, uma pergunta continua tão atual quanto necessária: quem vigiará os vigilantes? Como a gente viu, que já aconteceu lá dentro, né? Deveria conduzir à extinção disso. Porque a censura foi abolida ainda no governo Geisel. Imagine isso, em 78, 79, já faz anos. E a Constituição é muito clara, que é garantindo a liberdade de expressão, vedado o anonimato, né? A própria, então, presidente do Supremo disse: cala a boca, já morreu. Então, nós temos isso a considerar, porque faltam quase 100 dias para a eleição do dia 4 de outubro, e está na hora de a gente pensar sobre isso, sobre a liberdade de expressão durante a campanha eleitoral. E só para registrar que amanhã o seu carro a gasolina vai ser condenado a ter que beber quase um terço de não gasolina. Vai desempenhar menos, vai dar mais manutenção e, aliás, já está com 30% de não gasolina. É porque nós aceitamos, né? Embora não sejamos consultados por um governo que não nos respeita, porque o máximo possível seria 11%, máximo. A partir dali começa a criar problemas no seu motor a gasolina. Fica aqui o registro, porque isso é inaceitável. De Brasília, Alexandre Garcia.
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0: Em Rondônia já são 7:16, 7:16 aqui no estado de Marechal Rondon. Olha, em Ji-Paraná, a justiça determinou tornozeleira eletrônica para Simone Siqueira por reiteradas ofensas online, viu? Tudo tem limites. A justiça determinou a instalação de tornozeleira eletrônica em Simone Siqueira, conhecida também como Simone do Isaú, como medida cautelar em processo por crimes contra a honra. A decisão, assinada pelo juiz Valdecir Ramos de Souza em 17 de junho desse ano, foi motivada pela grande quantidade de registros policiais contra ela por calúnia, difamação e injúria, muitos praticados por meio de redes sociais. De acordo com a decisão judicial, Simone Siqueira figura como investigada em 47 boletins de ocorrência. Caraca! 47, eu vou, disse e repito, em 47 boletins de ocorrência, 18 termos circunstanciados, são os TCs, e um inquérito policial. A maior parte dos casos envolve ofensas à honra, com uso recorrente do ambiente digital para ampliar o alcance das condutas, atingindo diversas vítimas, tanto pessoas físicas quanto jurídicas. O juiz destacou que, mesmo com ordens judiciais anteriores, inclusive com aplicação de multas diárias na esfera civil, a investigada continuou repetindo os ataques. para ele, pro magistrado, persiste a reiteração dos ataques à honra, denotando certa resistência ao comando judicial e risco de novas violações. É o que diz a decisão. E aí vem as medidas cautelares impostas, né? Além da monitoração eletrônica, foram deferidas as seguintes restrições: proibição de contato ou menção ao prefeito Afonso Cândido e seus familiares, inclusive por meios digitais, comparecimento periódico em juízo para acompanhamento do caso, proibição de ausentar-se da comarca sem autorização judicial, e a justiça excluiu outras medidas solicitadas pela defesa do querelante por considerar que as aplicadas já seriam suficientes, respeitando o princípio da menor restrição possível e da proporcionalidade. A decisão alerta expressamente que o descumprimento de qualquer das medidas poderá resultar na decretação de prisão preventiva, conforme prevê o artigo 282, parágrafo 4º do Código de Processo Penal. Essa consequência valerá para todas as ações penais em andamento relacionadas a crimes contra a honra. Simone Siqueira ainda foi intimada a comparecer em até 5 dias no setor de monitoramento para instalação da tornozeleira eletrônica. Caso não compareça para instalar o equipamento de monitoração, o juiz pode decretar a sua prisão preventiva por desobediência, né? Vale ressaltar ainda que Simone Siqueira fica constantemente no celular, mas o oficial de justiça vem encontrando dificuldades para intimar, não tem conseguido, né? Caso não constitua novo advogado, porque o advogado já renunciou o que ela tinha, né? Os autos serão encaminhados à Defensoria Pública. A medida busca equilibrar a proteção à honra e dignidade das vítimas com os direitos da investigada, restringindo apenas o necessário para impedir a continuidade dos ilícitos. A decisão está disponível no sistema do Tribunal de Justiça de Rondônia. Ah, essa notícia aqui é do Giparaná News, tá bom? Giparaná News tá aqui, tá na página do Giparaná News. Senhores, no ano passado, eu me surpreendi. Alguém me mostrou os ataques de Simone Siqueira contra várias pessoas. E eu disse assim para aquela pessoa, falei, olha, isso aqui cabe processo, cabe reparação, inclusive dando moral. Se eu, no lugar dessa pessoa aqui, desse ofendido, eu já acionaria a justiça na hora, já entraria com uma ação. E nem que a pessoa entrou, mas não era só aquela pessoa, aí outros e outros e outros e outros. 47 boletins de ocorrência. Já saíram 18 TCs e um inquérito policial. Agora, já pensou se cada um desses boletins virar sentença, condenação? Cada um pedindo aí uma condenação de R$5.000? Ah, deixa eu até somar aqui. Então, olha, tudo tem limites. E algumas pessoas aplaudindo ali aquela ação da translocada da Simone, da Simone Siqueira, que eu não conheço. Olha, 47, se cada uma der 5 mil, dá 235 mil. A Simone vai ter que vender a casa, né? Se é que ela tem casa, né? Pra pagar. Tá? E tem que pagar, né? E aí eu vi outros ataques dessa senhora a figuras da nossa política, e eu sempre dizia, olha, isso aí cabe reparação judicial, uma ação judicial, isso cabe processo. E parecia que as pessoas estavam até ouvindo, e essas pessoas entraram com ações judiciais contra essa influenciadora, e ela continuava atacando. Aí o pessoal, aqui não vai dar nada. Claro que dá. Ah, gente, calma, processo não é assim. Não é da noite pro dia, não. Eu não aciono hoje e amanhã já sai a sentença, não. É, tem todo um rito, segue todo um rito, porque é o devido processo legal. Só que não observa isso é Alexandre de Moraes, que não observa o devido processo legal. Tem, assim ele demonstrou naquela questão do 8 de janeiro e entre outros casos. Mas a justiça que anda conforme conforme a observação da Constituição, tem todo um rito. Agora, 2025, 2026, aí o que é que aconteceu? Começaram a sair as sentenças e sentenças. E a dona Simone, que era uma pré-candidata, diziam até que ela seria candidata a deputada estadual, nem sei se ela vai ter fôlego para enfrentar uma candidatura a deputada estadual, porque o que ela tem, já se saírem 47 condenações, ela vai ter que estar todo dia no fórum, todos os dias. Como o fórum não abre sábado e domingo, ela vai ter que estar respondendo, são 22 dias úteis, né, aproximadamente. Então vai ter dia que ela vai estar respondendo 2 ou 3 processos no fórum, porque ela vai ter que comparecer ao fórum. Se ela não comparecer, prisão preventiva. É isso. Então, gente, essa questão tem limites de você fazer críticas. Eu estou desde 1994 na imprensa. Já são quanto? 30 e... Vai fazer 32 anos que eu comecei, eu e o meu amigo Volney, no segundo semestre, né? No segundo, foi ele meu professor de rádio, foi ele meu professor de comunicação. Foi um excelente professor, por sinal, viu? Eu não podia ter tido um professor melhor do que Volney Inocêncio, diga-se de passagem. E nesses 30 e poucos anos, eu nunca fui processado pelas minhas críticas, pelos meus comentários. A gente tem que fazer comentários e críticas com responsabilidade. Agora, parece, nunca ninguém caçou também meu DRT, meu registro, junto à FENAJ, que é a Federação Nacional de Jornalistas, né? Nunca ninguém pediu para caçar meu registro. Mas aparecem umas pessoas assodadas, né? Precipitadas, que em muitos casos nem jornalistas são, não são sequer jornalistas, mas simplesmente vão para a rede social e começam a xingar todo mundo, achando que as redes sociais é terra sem lei, terra de ninguém. E tudo, senhores, tudo tem limite. Tudo precisa ser feito dentro dos limites pré-estabelecidos, porque para isso existem leis. E quando esses limites são desconsiderados, quando esses limites são desrespeitados, ocorre o que aconteceu, está acontecendo com essa YouTube influenciadora, a senhora Simone Siqueira, né? Por falta de controle, por falta de domínio próprio, né? Hoje está aí com essa série de sentenças contra si. E outras ainda estão vindo, porque existem outros processos tramitando e dando muito trabalho, inclusive para o oficial de justiça, que não está, quase sempre não consegue, não consegue intimar a dona Simone Siqueira, nem mesmo por WhatsApp, que agora é permitido também, né, fazer intimação por WhatsApp. E quando não consegue a intimação por WhatsApp, o que que se faz? Se intima via edital. Simplesmente o magistrado determina que seja publicado lá no mural a intimação. E lá fica por um determinado espaço de tempo, prazo, e se a pessoa não se manifesta, aí Defensoria Pública vai fazer a defesa, ou senão por revelia, tá? Aí é melhor de se defender. E aí, meu amigo, tudo tem que ser feito com responsabilidade. Um amigo de imprensa um dia me perguntou: Jairo, você já respondeu quantos processos por difamação, infâmia, injúria, calúnia? Eu disse a ele: nenhum. Ele falou: mas como? Você nunca respondeu o processo? Não, nunca respondi. E ele tinha pouco tempo, ele tinha talvez um terço, um quarto do meu tempo, e estava no terceiro processo respondendo. E eu falei para ele: é porque você trabalha com irresponsabilidade. Você tem que ter responsabilidade naquilo que você faz e naquilo que você fala. Fale com propriedade, fale daquilo que você conhece, e fale com propriedade, com conhecimento de causa, e sobretudo com muita responsabilidade, sempre respeitando a pessoa que está do outro lado, ao qual você está se referindo, porque respeito e honra todos têm, e é necessário que a gente respeite e não toque na honra do ser humano, certo? Ainda que pareça ser nosso adversário ou concorrente. Agora 7:27 em Rondônia.
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0: 7:27 aqui no estado de Marechal Rondon, chegando o nosso intervalo comercial. Na sequência tem mais notícias, né? Bom dia, Carlos Moraes, bom dia, acompanhando a gente, bom dia, Manuel Modesto, quem mais? Oh, beleza, bom dia a todos vocês, aos senhores e senhoras. 7:28.
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0: Senhoras e senhores do campo, eu quero compartilhar uma oportunidade incrível que está chegando em Paraná. A MVB, através do projeto social Educação Gratuita e para Todos, traz os cursos 100% grátis de operador de máquinas pesadas. Isso mesmo, você não ouviu errado. Escolha uma máquina e faça o curso completo 100% grátis, sem nenhum custo e com direito ao certificado e à carteira nacional de operador de máquinas pesadas. Você pode escolher entre pá carregadeira, retroescavadeira ou trator agrícola. Não tem matrícula, não tem mensalidade, não tem taxa de certificado e não tem custo nas aulas práticas ou teóricas. É uma oportunidade única para homens e mulheres que desejam conquistar uma profissão valorizada e que pode proporcionar excelentes salários de até 8 mil mensais. E o melhor, não precisa ter CNH e nem comprovar escolaridade. Mas atenção, as vagas são limitadas e as matrículas acontecem somente nesta ontem, né? Começou ontem, segunda, hoje, terça, amanhã, quarta e quinta-feira, tá? Hoje, amanhã e depois na tenda da MVB montada na Câmara Municipal de Jiu Paraná. Fica ali na Avenida 2 de Abril, 1571, no bairro Urupá, aqui em Jiu Paraná. Eu repito, a tenda da MVB está montada na Câmara Municipal de Jiu Paraná, na Avenida 2 de Abril, bairro Urupá, ok? Aqui em Jiu Paraná. E está funcionando das 8 da manhã às 6 da tarde, sem fechar para o almoço. Não deixe essa oportunidade passar. Vá até a tenda da MVB e garanta a sua vaga, porque é grátis o curso, viu? É teórico e prático, viu? Aí você fala, ah, mas que negócio é esse? É porque tem uma fundação que está bancando isso aqui, tá? Eles escolhem várias praças do Brasil para ofertar esses cursos todos os anos. Então aproveite a oportunidade. Agora 7:30 em Rondônia.
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3: Diego Barone de volta aqui na Rádio Mix e agora diz aí, você já tá sentindo saudades de Stranger Things? Quando uma série dessas acaba, deixa a gente órfão, né? Mas já chegou a Netflix a animação Stranger Things Histórias de 85, um retorno muito bem-vindo a esse universo com 10 episódios e que se passa antes da terceira temporada de Stranger Things. Só situando a trama aqui, nessa parte da série, o mundo invertido foi fechado, mas mesmo assim, as criaturas conhecidas como Demogorgons, variações delas, estão aparecendo na cidade de Hawkins e aí o famoso grupo nerd vai investigar. Eu fui assistir e assim, tá tudo lá. O clima, a trilha sonora, as referências, mas não espere uma trama do nível da série. É uma coisa mais simples, mais leve, mas ainda assim intrigante, envolvente e divertida. A intensidade da história vai crescendo aos poucos, chegando num final de temporada excelente e que abre portas para diversos outros spin-offs e tem até uma personagem nova chamada Nick, muito bem inserida, além da animação ser linda e moderna. E, claro, o carisma dos protagonistas que é imbatível, mas acredito que para atingir você em cheio, tem que ter assistido a série original. Stranger Things, Histórias de 85 é da Netflix. Me segue no Instagram para mais, @DiegoBaroneNoAr, e lá tem o link do canal Kryptonita no YouTube, onde eu apresento vários conteúdos desse universo.
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4: É o Jornal da Mix nessa manhã de terça-feira, 23 de junho. Hoje é o Dia Mundial do Desporto Olímpico.
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4: Agora 7:37 no estado de Marechal Rondônia, a conta de energia pode ficar mais cara em Rondônia caso El Niño provoque seca severa. Os consumidores de Rondônia podem enfrentar aumento na conta de energia elétrica caso um novo episódio do fenômeno El Niño provoque redução significativa das chuvas e dos níveis dos reservatórios das hidrelétricas brasileiras. Embora ainda não exista anúncio de aumento específico relacionado ao El Niño, especialistas do setor elétrico alertam que períodos de estiagem prolongada costumam elevar os custos de geração de energia no país, quando os reservatórios das usinas hidrelétricas ficam com níveis baixos. O operador nacional do sistema precisa acionar usinas termoelétricas que possuem custo de geração mais elevado. Esse aumento nos custos é repassado aos consumidores por meio do sistema de bandeiras tarifárias da ANEEL, que é a Agência Nacional de Energia Elétrica. E dependendo das condições de geração, as bandeiras passam de verde para amarela ou vermelha, resultando em cobranças adicionais nas contas de luz. Em Rondônia, os consumidores já enfrentaram um reajuste tarifário aprovado pela ANEEL em dezembro do ano passado. O aumento para a classe residencial foi de 14,64%. Enquanto o efeito médio para os consumidores atendidos pela Energia Rondônia chegou a 15,72%. Atualmente, a tarifa residencial da Energisa Rondônia está em torno de 0,745 por quilowatt-hora, valor que pode sofrer impacto adicional caso as bandeiras tarifárias indiquem aumento nos custos de geração. Apesar de Rondônia ser um dos maiores produtores de energia elétrica do país, abrigando importantes usinas no Rio Madeira, o valor pago pelos consumidores depende das condições do sistema interligado nacional como um todo. E isso significa que problemas climáticos em outras regiões também podem influenciar diretamente a conta de luz dos rondonienses. A expectativa do setor elétrico é de acompanhamento constante das condições climáticas nos próximos meses. Caso o período seco seja mais intenso do que o previsto, existe a possibilidade de acionamento de bandeiras tarifárias mais caras, aumentando o valor final pago pelos consumidores. Olha, senhores, nós vimos esse filme, tá bem aí, ó, poucos dias, né? Foi 2024, né? Nós vimos o Rio Madeira secar, algo impressionante que eu jamais imaginaria que pudesse acontecer. Aquele mar de água se transformou simplesmente em praia, né? Com filete de água, inclusive com o transporte sendo suspenso, porque apesar do DENIT fazer suas escavações no leito do Rio Madeira, procurando deixar o canal mais profundo para a passagem das embarcações, principalmente as granileiras e as petrolíferas, mesmo assim
6: o transporte acabou sendo suspenso por conta da seca do Rio Madeira. Esse ano, tomara que não se repita, mas é possível que aconteça. Agora, senhores, o transporte fluvial que é feito para Manaus ficou comprometido em 2024. A BR-319, que nos liga a Manaus, ainda não existe de fato e de direito, né? Ela até que de direito pode existir, mas de fato está lá. Uma buraqueira terrível, lama, muito barro, né? Muito barro. E na época da seca é muita poeira. E o governo federal parece-nos que finalmente vai repavimentar a tão sonhada e propalada por nós BR-319. Parece que finalmente foram feitos estudos na época de Jair Bolsonaro, a ministra Marina Silva sempre se opondo, desde os primeiros governos de Lula, sempre se opondo, porque ela acha que ali o pessoal vai fazer uma estrada para passear, e ela não lembra que em 2020 e 2021 morreram milhares de pessoas em Manaus por falta de oxigênio. Por falta de oxigênio, sim. Eu falo do oxigênio engarrafado. E por que essas pessoas morreram? E por que faltou esse oxigênio engarrafado? No auge da Covid em Manaus, não tinha o oxigênio, aquele engarrafado. E por que não tinha? Porque dependiam, certo, da estrada da BR-319, tá? Se levasse via fluvial, ia demorar muito tempo. E sabe o que aconteceu? Pessoas morreram. E o governo federal, o que está fazendo? Será que dessa vez a BR-319 será pavimentada? Para não ficarmos dependendo única e exclusivamente do transporte fluvial via Rio Madeira. Recentemente, o governo até suspendeu uma licitação da privatização do Rio Madeira. Já privatizaram a BR-364. Agora o governo quer privatizar também o transporte fluvial pelo Rio Madeira. É desse jeito. Nós pagamos altos impostos, que nos são impostos. Nós passamos 5 meses dos 12 meses do ano trabalhando apenas para pagar impostos, para quando chegar no momento da gente ter direito ao ressarcimento através de bens e serviços, isso nos é simplesmente negado pelos governos que aí estão. É o retrato desse país chamado Brasilis.
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0: Pois é, parece que finalmente a Anvisa liberou os produtos IP. Ué, liberou? Mas não estava estragado? Como é que a Anvisa libera? É, não estava estragado? Não fizeram toda aquela polêmica e tal, que tinha fungo, tinha não sei o que. Eu não estou entendendo essa Anvisa do Lula, hein? Pois é, porque se está com problema com bactérias, não deveria. Ou seja, então nesse caso, é porque não tinha bactérias, né? Não tinha nada que comprometesse os produtos. A Anvisa anuncia novas liberações de produtos IP. Vamos lá, a Kessy Balog traz as informações.
1: A Agência Nacional de Vigilância Sanitária, a Anvisa, reduziu o alcance da suspensão que atingia produtos da marca IP e liberou parte dos itens que haviam sido proibidos. A decisão foi publicada nesta segunda-feira no Diário Oficial da União. Depois de analisar novos documentos e resultados de testes apresentados pela fabricante, a agência concluiu que os produtos fabricados em 2026 apresentaram resultados satisfatórios em análises laboratoriais. Com isso, a suspensão passa a valer apenas para lotes específicos identificados durante a investigação sobre possível contaminação microbiológica. Continuam proibidos os lava-louças IP e os desinfetantes BAC e Pinho IP com lotes terminados em número 1 e fabricados até 31 de dezembro de 2025. Já para os lava-roupas líquidos Tixan IP, a restrição permanece para os lotes terminados em 1, produzidos até 31 de março de 2026. A suspensão original foi determinada após uma inspeção realizada pela Anvisa em conjunto com órgãos de vigilância sanitária do estado de São Paulo e do município de Amparo, onde fica a fábrica da empresa. Para os consumidores, a orientação é conferir o número do lote impresso na

0: bebendo, sei lá, detergente. Não, ninguém estava bebendo detergente, não, Janja. É que houve uma campanha contrária também, né? Houve uma. A Anvisa se pronunciou e houve uma reação. Uma ação requer uma reação. E houve uma reação, porque disseram que era perseguição, porque a IP tinha patrocinado a campanha de Bolsonaro em 2022. Tinha contribuído, desculpe, não era patrocinado. Tinha contribuído, essa é a palavra correta, para a campanha do Bolsonaro e que agora o PT estava perseguindo, papapá, a Anvisa de Lula. Aí houve aquela reação. Com isso fizeram muita campanha também. Eu acho que acabou favorecendo muito mais do que prejudicando a própria empresa, né, que produz esses produtos IP, né? Agora, o que a gente vê é que se houve prejuízos, tá aí. Foi, a Anvisa agora liberou, ou seja, não tinha bactérias, não tinha fungo, não tinha mal nenhum, né? E se não tivesse acontecido aquela campanha reversa, quem cobriria os prejuízos da empresa? Por isso que tudo tem que ser feito com muita responsabilidade, sob pena de causar prejuízos e danos até irreversíveis àquele que está sendo alcançado do outro lado. Agora faltam 13 para as 8.
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0: Faltando 12 minutos para as 8 horas em Rondônia, chegando o nosso intervalo comercial.
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0: Mix, faltando 11 para as 8.
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6: É o Jornal da Mix nessa manhã de terça-feira, 23 de junho, Dia Mundial do Desporto Olímpico.
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6: Agora faltam apenas 7 minutos para as 8h em Rondônia. Uma empresa pioneira transforma a gordura de avestruz em suplemento. A empresa foi criada em Rondônia, transformou o óleo de avestruz em suplemento alimentar e aposta na inovação e na pesquisa científica para conquistar espaço no mercado nacional. A fábrica, localizada em Mirante da Serra, desenvolve produtos à base da gordura da ave, rica em ômegas e compostos bioativos. O diferencial do produto, segundo o biólogo e empresário José Francisco Cardoso, dono da fábrica, está na composição rica em ômegas 3, 6, 7, 9, além de vitaminas e antioxidantes naturais. A ideia surgiu em 2004, após José assistir a uma reportagem sobre avestruzes, quando buscava alternativas sustentáveis para aproveitar uma pequena propriedade rural. O projeto também foi motivado por uma experiência pessoal e perda de um sobrinho para o câncer, que despertou interesse pela pesquisa de produtos naturais voltados à saúde e à qualidade de vida. Bom, não vai dar para falar tudo. José Francisco tem uma história, viu? Ali quando ele começou a trabalhar com os avestruzes, foi criada a Corrida do Avestruz. Corrida do Avestruz é uma pena que acabou, né? Tinha Corrida do Avestruz. Eu cheguei a montar no avestruz lá em Mirante da Serra. Eu cheguei a montar no avestruz. O Zé Francisco falou que eu não tinha coragem, né? Eu montei. Depois que eu montei no avestruz, isso lá em meados de 2005, aproximadamente, estava eu e o Japão, que já não está mais conosco, né? Que era um grande cinegrafista lá do SGC. E eu cheguei a montar no avestruz lá no sei lá, como, ali onde tinha corrida dos avestruzes, eu cheguei a cobrir, não a participar, mas a cobrir também a corrida, né, de pedestres ali de Nova União até Mirante da Serra. Era uma grande festa que era realizada durante um evento que era tudo envolvido com avestruz, né? Eram acho que 2 ou 3 dias de festa em Mirante da Serra. Uma pena que a festa acabou, né? E aí a gente do estado todo, imprensa do estado, vinha pessoal de outros estados cobrir esse grande evento que era a corrida, a festa do avestruz, né? Então um forte abraço, muito obrigado aí ao José Francisco, que nos proporcionou momentos realmente muito, muito alviçareiros, e fica o nosso abraço a ele, né? E nós parabenizamos pela iniciativa desse empresário que teve essa visão ímpar aqui no estado de Rondônia.
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6: Agora faltando 4 minutos para as 8h, Jornal da Mix, edição desta terça com apresentação de Jairo Pereira, vai ficando por aqui. Eu sou grato a Deus pela oportunidade e a você que nos acompanhou até agora. Então fiquem todos com Deus, não desligue seu rádio, porque está chegando um dos melhores comunicadores da Rede Mix, né? O Jafé Chagas, a partir de agora, com o Ped do Zap. Você vai poder participar à vontade do Ped do Zap agora com o Jafé Chagas. Faltando 3 para as 8, eu volto amanhã às 6 da manhã no Jornal da Mix.
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3: Mix 758.
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2: Mix agora 8 horas e 3 minutinhos, manhã de terça-feira. E o meu bom dia pra você. Começou o nosso pede no zap. Você acabou de acompanhar o Jornal da Mix. E agora você segue aqui comigo, Jaffer Chagas, com as melhores músicas pra deixar o seu dia mais animado, mais contagiante, mais alegre. Eu tenho a responsabilidade de transformar o seu dia com música. Inclusive, vai aqui aquele muito obrigado pra nossa ouvinte fiel, Gabi, mais conhecida como Gabizinha, lá diretamente de Pimenta Bueno. Inclusive, se você quiser participar conosco aqui no nosso Pede no Zap, você pode através do 69-3423-3000. Você manda aquela mensagem de texto ou de áudio de até 30 segundos, mandando aquele bom dia pra Gi Paraná e toda a região. Afinal, a Rádio Mix FM é a maior em alcance aqui no estado de Rondônia. Tá chegando pra gente? Coldplay, Feels Like.
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Mix agora 8h16, você acabou de curtir Bon Jovi Always. Uma curiosidade sobre essa música, inclusive, que você acabou de curtir aqui na Mix, é que essa música, ela ia fazer parte de um filme. A música foi escrita originalmente em 1993 para a trilha sonora de um filme que no Brasil se chamava O Sangue de Romeu. Porém, a banda foi convidada para uma exibição prévia do longa e não gostou nada do que viu. Bon Jovi achou o filme tão ruim que decidiu não liberar a música para os produtores e aguardou na gaveta. Um ano depois, um amigo o convenceu a incluir o resultado. Nasceu a música, então, Rejeitada, que se tornou o single mais vendida de toda a história da banda, com mais de 3 milhões de cópias comercializadas no mundo todo. Inclusive, a música Bon Jovi aqui, você pode curtir na Mix, inclusive pedir a sua música também através do 11 98340 8000. Tá chegando pra gente aí, Olivia Dean.

Mix agora 8h24, você acabou de curtir I Am, I Flirt. E tá chegando pra gente aí o nosso intervalo comercial, mas antes... 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
1: Mix 8:27.
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1: Mix agora 8:31, eu me chamo Jaffer Chaques, estamos com o nosso pede no zap de volta e se você quiser uma interação comigo, mandar aquele bom dia com aquela mensagem de texto ou de áudio de até 30 segundos, você pode através do 693423-3000. Vai lá, corre lá, manda uma mensagem pra gente, fala da cidade de onde você está falando, o seu nome e claro, manda aquela sua mensagem de bom dia pra todos os ouvintes da Mix aqui no nosso estado de Rondônia te ouvir. Afinal, a Mix tem um alcance maior aqui no estado de Rondônia, é a maior em alcance, atingindo aí mais de 20 municípios. Bora curtir uma música?
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0: Mix agora 8h37, você acabou de curtir Lola Young Messi. Inclusive, esse nome lembra o jogador da Argentina. Claro que não se escreve da mesma forma, com a diferença que na música Messi está com Y no final e o jogador Messi, Lionel Messi, é com a letra I no final. Que, inclusive, ontem bateu aí o seu recorde, né? Se tornou isoladamente o maior jogador em quantidade de gols. São 18 gols em Copas do Mundo, o maior artilheiro em Copas do Mundo, com 6 participações. Só nesta edição são 5 gols no total. Realmente são muitos gols, né? Passou Ronaldo, passou o jogador da Alemanha, que me esqueço agora o nome, mas que se tornou isoladamente o maior artilheiro em Copas do Mundo. Pois é, e Kylian Mbappé está querendo, né, chegar a esta marca também, que inclusive também está com a oportunidade de poder até fazer até mais gols pela quantidade de jogos que ele pode chegar em outras Copas do Mundo. Claro que provavelmente esta Copa do Mundo é a última de Lionel Messi, e Kylian Mbappé, ainda sendo jovem, pode ser que ultrapasse essa marca. A gente fica na dúvida e na expectativa também aí do Brasil ser campeão. Inclusive, a Rádio Mix é a patrocinadora oficial da Copa do Mundo FIFA 2026. Tá vindo mais música pra você, Queen.
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0: Mix agora 8h54, restando apenas 6 minutinhos para as 9 horas da manhã. Você acabou de curtir 21 Pilots. A nossa edição do Pede no Zap está terminando. Eu me chamo Jaffer Chagas. Espero ter te ajudado a melhorar ainda mais com o seu dia com música boa. Está vindo aí pra gente Baú Express.
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1: Mix 8:55.
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1: Mix 955.
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0: peças foram três das mais pedidas por você em 2001. A qualquer momento tem mais.
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3: Mix 10:28.
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0: One Republic, Need Your Love. Faltando 6 minutos pro meio-dia, tá chegando o Top Mix já já.
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0: Mix, muito bom dia. 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
6: Mix 11:27.
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6: Mix 11:57.
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6: Mix, meio-dia e 41.
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0: o som do Pearl Jam, Black, faltando um pras duas.
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4: Mix, uma hora.
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0: Mix agora 12:28, Coldplay, Feels Like I'm Falling in Love. Já já a gente retorna na sua tarde aqui, ó.
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2: Salve, salve, galera, é o Charla na Mix, eu sou Bruno Cantarelli, falando diretamente do aeroporto, porque a equipe da Rádio Mix está se deslocando nesse momento para Miami, local do próximo jogo do Brasil, Brasil enfrentando a Escócia em busca do primeiro lugar do grupo da Copa do Mundo. Mas o dia hoje amanheceu tendo um novo artilheiro da história dos mundiais e de forma isolada, estou falando do Alien, do ET, Lionel Messi, 18 gols em Copas do Mundo, 5 nessa atual decisão. Lionel Messi marcou mais 2 pela Argentina na partida contra a equipe da Áustria. Agora, essa artilharia dos mundiais parecia ser uma marca impressionante. Durante muito tempo, Ronaldo Fenômeno teve esse posto de maior artilheiro da história das Copas, foi ultrapassado por Miroslav Klose, o alemão, e agora Lionel Messi, trucida a marca, é o maior artilheiro da história das Copas, marcando 18 gols. Hoje, entra em campo um candidato artilheiro dessa atual edição, e que tem uma média altíssima também em mundiais. Estou falando do inglês Harry Kane. O jogador tem 10 gols em 12 jogos disputados pela Inglaterra na Copa do Mundo. É um atleta que quer artilharia dessa atual edição. Além de Lionel Messi, Kane, Erling Haaland, também da Noruega, e Kylian Mbappé da França, são outros jogadores que disputam artilharia da atual edição da Copa do Mundo. Quem será o goleador de 2026? Volto a qualquer momento diretamente de Miami com mais informações sobre a Copa do Mundo aqui na Rádio Mix. Valeu!
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4: Mix, 1:31.
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5: Mix, 2 horas.
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0: Mix agora 3:03, está no ar mais uma edição aqui do Super Mix 40.

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1: Mix 3:39, Bibi Rexha com New Religion, encerrando aqui 40 minutos de música sem nenhum intervalo dentro do Super Mix.
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0: Mix 2:41.
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8: Mix, 2:58.
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1: Salve, salve, galera, é o Charla na Mix, eu sou Bruno Cantarelli, falando diretamente do aeroporto, porque a equipe da Rádio Mix está se deslocando nesse momento para Miami, local do próximo jogo do Brasil, Brasil enfrentando a Escócia em busca do primeiro lugar do grupo da Copa do Mundo. Mas o dia hoje amanheceu tendo um novo artilheiro da história dos mundiais e de forma isolada, estou falando do Alien, do ET, Lionel Messi, 18 gols em Copas do Mundo, 5 nessa atual decisão. Lionel Messi marcou mais 2 pela Argentina na partida contra a equipe da Áustria. Agora, essa artilharia dos mundiais parecia ser uma marca impressionante. Durante muito tempo, Ronaldo Fenômeno teve esse posto de maior artilheiro da história das Copas, foi ultrapassado por Miroslav Klose, o alemão, e agora Lionel Messi, trucida a marca, é o maior artilheiro da história das Copas, marcando 18 gols. Hoje, entra em campo um candidato artilheiro dessa atual edição, e que tem uma média altíssima também em mundiais. Estou falando do inglês Harry Kane. O jogador tem 10 gols em 12 jogos disputados pela Inglaterra na Copa do Mundo. É um atleta que quer artilharia dessa atual edição. Além de Lionel Messi, Kane, Erling Haaland, também da Noruega, e Kylian Mbappé da França, são outros jogadores que disputam a artilharia da atual edição da Copa do Mundo. Quem será o goleador de 2026? Volto a qualquer momento diretamente de Miami com mais informações sobre a Copa do Mundo aqui na Rádio Mix. Valeu!
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5: Mix 3:16.
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0: Mix, agora 4h34. Rolou The Weeknd com Can't Feel My Face. Som demais, né? Já tem mais. Segura aí, rapidão, ó.
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6: Mix 3:36.
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7: Mix 3:58.
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3: Mix agora 5:02, está no ar mais uma edição aqui do Top Mix. São as mais pedidas durante todo esse dia, as mais legais escolhidas por você. Então dá um gás, porque a quarta posição está chegando com o BTS, Swim.
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1: Mix agora 5:18. Rolou aqui a música número 1 de hoje, Bruno Mars com I Just Might.
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1: Tem novidade de música, essa aqui é bem legal. A cantora Olivia Rodrigo anunciou um festival só dela. É isso aí. Olivia Rodrigo criou um evento de música e colocou um line-up cheinho de atrações.

todas as atrações são artistas mulheres ou bandas lideradas por mulheres, tá? A ideia da Olivia Rodrigo é arrecadar dinheiro para instituições de caridade dedicadas à defesa dos direitos das mulheres.

0: inclusive no Brasil. RadioMixFM.com.br, fala por lá para saber tudo sobre esse festival da Olivia Rodrigo.
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2: Salve, salve, galera, é o Charla na Mix, eu sou Bruno Cantarelli, falando diretamente do aeroporto, porque a equipe da Rádio Mix está se deslocando nesse momento para Miami, local do próximo jogo do Brasil, Brasil enfrentando a Escócia em busca do primeiro lugar do grupo da Copa do Mundo. Mas o dia hoje amanheceu tendo um novo artilheiro da história dos mundiais e de forma isolada, estou falando do Alien, do ET, Lionel Messi, 18 gols em Copas do Mundo, 5 nessa atual decisão. Lionel Messi marcou mais 2 pela Argentina na partida contra a equipe da Áustria. Agora, essa artilharia dos mundiais parecia ser uma marca impressionante. Durante muito tempo, Ronaldo Fenômeno teve esse posto de maior artilheiro da história das Copas, foi ultrapassado por Miroslav Klose, o alemão, e agora Lionel Messi trucida a marca, é o maior artilheiro da história das Copas, marcando 18 gols. Hoje, entra em campo um candidato artilheiro dessa atual edição, e que tem uma média altíssima também em mundiais. Estou falando do inglês Harry Kane. O jogador tem 10 gols em 12 jogos disputados pela Inglaterra na Copa do Mundo. É um atleta que quer artilharia dessa atual edição. Além de Lionel Messi, Kane, Erling Haaland, também da Noruega, e Kylian Mbappé da França, são outros jogadores que disputam a artilharia da atual edição da Copa do Mundo. Quem será o goleador de 2026? Volto a qualquer momento diretamente de Miami com mais informações sobre a Copa do Mundo aqui na Rádio Mix. Valeu!
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5: Mix 4:22.
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2: Mix 4:57.
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3: Caco, não sei se eu sou sensitiva ou não, mas eu tô sentindo. Talvez eu faça uma previsão pro jogo de amanhã, Brasil e Escócia.
5: Então quer dizer que você tem vidência, além de outras habilidades?
3: Não, é a seleção que tá muito óbvia mesmo. Acho que amanhã vai ser um jogo duro, um jogo sofrido. O Brasil vai ficar nervoso. E pode ser que o Ancelotti receba muitas críticas nas redes sociais. Só uma previsão, entendeu?
5: E eu tô achando que você já, assim, já tá prevendo uma coisa que a gente já tem um resultado do que aconteceu nos outros jogos, né?
3: Exato. Então vai a dica da Giza, mãe Giza aqui no programa. Se for pra jogar mal, paquetá.
5: Paquetá, né?
3: Paquetá. Exatamente, entendeu?
5: Não, mas agora, brincadeiras à parte, eu tenho certeza que a gente vai performar muito bem. A gente vai pras oitavas de final. Afinal de contas, o Brasil não vai parar na fase de grupo, né, querido?
3: Cara, parando pra pensar mesmo, tá escrito na estela que brasileiro, ele não desiste nunca.
5: Nunca.
3: Que brasileiro é muito feliz, que brasileiro tem garra e que a gente vai surpreender também. Peraí, já virei a folha aqui na abertura do programa. Uma hora eu achei uma coisa, mas agora eu senti uma coisa, uma vibração boa.
5: E você tá sentindo?
3: Eu tô sentindo, peraí, calma, eu acho que o estúdio ele tá um pouco diferente.
5: Tá um pouco, né?
3: Não é, ET. Não é nada sobrenatural.
5: É uma vibração positiva.
3: Na cadeira do Caco?
5: É, não, no, não. Na metade do lado ali.
3: Na cadeira do lado?
5: Na cadeira do lado.
3: Não, entendi, achei que era na cadeira do Caco que tava vibrando. Não é, é do lado.
5: É
3: isso?
5: É.
3: Ah,
5: entendeu?
3: Caco, entendi.
5: A vibração tá emanando aqui, cara, do meu lado, entendeu?
3: Hoje o programa vai vibrar. Hoje o programa vai emanar. E você vai poder mandar perguntas pra nossa convidada de hoje. Tava escrito na Estela também que ela viria nos ver. Estela, seja muito bem-vinda.
6: Muito obrigada. Nossa, que recepção linda. Tô até, nossa, emocionada.
5: Bem-vinda, a gente estava muito ansioso pela sua presença aqui, porque afinal de contas, né, quem não quer saber do futuro, quem que não quer saber um pouquinho do seu destino, que sofre por antecipação, aquela ansiedade que bate, sabe, você quer saber se um projeto vai acontecer, se uma oportunidade vai aparecer, eu tenho certeza que a galera já tá mandando um áudio pra gente, né, Kiri?
3: Exatamente, é o seguinte, então, pra quem tá chegando agora, você tá no carro, tá trânsito, tá voltando pra casa, tá se preparando pros jogos amanhã, tá aí ansioso, tá ansiosa, passou por um dia difícil, tá numa fase difícil, tá numa fase boa, não interessa. E o que interessa é que você pode ter uma luz hoje no programa, porque a gente convidou a Estela, do canal Tá Escrito na Estela. Inclusive, eu conheço o canal, tá? Maravilhosa! Já assisti vídeo sobre Libra? Pois é, várias coisas já clarifiquei no seu canal. Quando eu soube, a nossa produtora mandou, Giza, conhece? Eu kkkkk, conheço. Tá Escrito na Estela. Agora, o que eu não sabia que tava escrito é que você colaria no programa um dia.
6: Ai, muito obrigada.
3: Ela faz previsões, né?
6: Sim.
3: Sempre sobre os signos, junto com o tarô ali, e tem uma explicação muito boa em tudo. Só que, Caco, muitas pessoas falam assim, vamos lá, porque a gente vai desmistificar muita coisa aqui com a Estela e com o nosso pouco conhecimento sobre tarô. Quem já jogou tarô na live, levanta a mão.
5: Eu já joguei.
3: Eu também já joguei. Você no carro já jogou? Ai, Jesus, isso não é coisa boa. Você já jogou? Então você não pode dizer se é coisa ruim ou coisa boa. Porque nós somos feitos e somos de energia.
5: Sim.
3: E a energia alemana. E a carta é parte disso, não é, Estela?
6: Com certeza. É, ajuda a gente a tomar decisão também. A partir do momento, o tarô, ele dá uma clarificada sobre a crença que você tá tendo naquele momento, a energia que você tá emanando naquele momento.
3: Então, exato.
6: Ele vai te ajudar a, olha, com o pensamento que você tá tendo agora, a decisão que você tomar a partir daqui, se você for pra esquerda, vai acontecer isso, isso e isso. Mas se você não for, também pode acontecer isso, isso e isso. Mas,
3: gente,
6: a decisão está na sua mão.
3: Aí, viu? Causa consequência. Só que a diferença, sem o tarô, a gente vê só um lado.
5: É, exatamente.
3: Com o tarô, a gente tem possibilidades, a gente escolhe, entendeu?
5: É, exatamente. É tipo aquele estilo efeito borboleta.
3: É, exatamente. O filme.
5: Não é?
3: É um filme, explica pra galera.
5: Exatamente. É um filme que ele conta uma história de um personagem que ele tem dois caminhos a seguir. E aí, esse filme, ele mostra esses dois caminhos paralelamente. Se ele tivesse escolhido um caminho e se ele tivesse escolhido o outro. E aí você vê que é completamente diferente. Ou seja, é uma vírgula que você muda no texto, a sua vida vira de ponta cabeça, literalmente.
3: Exatamente. Então hoje a gente vai clarificar junto com a nossa querida Estela aqui no programa. Você trouxe tarô, né?
6: Trouxe tarô, trouxe baralho cigano, que é fofoqueiro pra caramba.
5: Ih, olá!
3: Baralho cigano. É fofoqueiro?
5: Ele é fofoqueiro, assim?
6: Ele tipo, conta tudo.
3: Mas peraí, o que a gente precisa pra saber? Por exemplo, se eu quiser uma fofoca, eu tenho que trazer datas pra você jogar o baralho? Como é que funciona pra nossa audiência saber como participar?
6: Você... nome completo, data de nascimento e uma pergunta boa, pelo amor de Deus. Não me vem com...
3: coisa subjetiva, ai, né?
5: Placar do Brasil amor. Contra Escócia.
3: É.
5: Aí complica, né?
6: Oi?
5: Tipo assim, Estela, qual que vai ser o placar do Brasil contra a Escócia?
6: Não,
5: não é esse tipo de pergunta, né?
6: Não. Tem que perguntar se o jogo vai ser bom, se vai ser positivo pra Escócia. Se
3: porque é sobre energia, gente.
6: Exato.
3: Porque se fosse sobre números, eu não tava aqui, nem o Caco, nem ela, nem ninguém, né? A gente estaria milionário jogando aí, né?
6: Se não fosse é pra trazer os números da Mega Sena, eu usaria pra mim, minha gente.
5: É, porque, mas é óbvio. Mas é o seguinte, querido, eu já tô aqui com o Instagram aberto, a Yas também tá aqui já preparada. A galera pode mandar a sua pergunta, tá? Nas DMs do arroba Mix, tudo na Mix no Instagram, e aproveita e já segue a gente. Lembrando, hein?
3: Lembrando.
5: Nome, sobrenome e data de nascimento e a pergunta. Lembrando que a Estela acabou de falar, também não precisa fazer as perguntas mais cabeludas aí.
3: Então vamos combinar o seguinte: quer fazer a sua pergunta? Porque durante o programa, na live, ela vai ficar respondendo as perguntas e jogando tarô pra galera. Você vai entrar em youtube.com/@mixtudonamix. Esse é o nosso canal. A gente, às vezes, né? Muita gente tá confundindo que entrava lá no canal da Mix. Rádio Mix FM. Sempre transmitíamos lá, mas agora a gente tem o nosso próprio canal. Então, pra gente conseguir ler suas mensagens, é, de novo, youtube.com/@mixtudonamix. Entrou errado no canal da Mix, tem problema, tem um link lá, clica aqui, vai ser direcionado, direcionado aqui, pra você bater um papo com a gente. Queremos perguntas. Por exemplo, vou mudar de emprego? Saio desse emprego?
6: Isso.
3: É, meu relacionamento tá fadado ao fracasso? Vou terminar? Devo terminar?
6: As intenções de tal pessoa são boas pra mim?
3: Que mais?
6: O relacionamento pode ter futuro? Se quiser saber sobre amor, o relacionamento pode ter futuro? As intenções são boas?
3: Caso ou não caso?
6: Exato.
3: Tem possibilidade disso?
5: Mano, eu vou te falar que esse é um atalho, hein? No relacionamento amoroso. Né, porque você já tá naquela dúvida, falando, não sei o que, já vem aqui com a Estela, já tira a dúvida logo de cara e já corta o caminho aí, né?
3: Exato, tá escrito na Estela, esse canal incrível, depois todo mundo dá aquela pesquisada, porque ela sempre traz, né, as previsões pros signos, junto com o baralho, e assim, é semanalmente, né, você sempre tá soltando ali, né, muito conteúdo, né?
6: Sim, muito, tem leitura intuitiva, tem leitura pros signos, tem escolha a sua leitura, que é um quadro que a gente... Você pode escolher entre monte 1, monte 2, monte 3 ou monte que chama a sua energia. Aí você vai lá e você recebe sua mensagem. Tem a minha equipe que agora também, caso você queira também fazer uma leitura direta, tem a minha equipe que atende. Enfim, eu não paro, eu tô no mercado aí, então...
3: Ai, que demais, galera. Então, live, comecem a mandar agora. Vai, @mixtudonamix, youtube.com/@mixtudonamix. Pode mandar também áudio no meu, giza.on. Pode mandar no do programa, @mixtudonamix. E vamos às previsões com o está escrito na estela. E a gente tem pouco tempo, hein? Uma hora é pouco, Raí.
5: Uma hora é pouco. Já chegou pergunta aqui na nossa live, hein? Manda agora, segura, vai pra live. O que, que você quer fazer, querido?
3: Vamos
5: me conta.
3: Vamos começar com fofoca. Ok, ok.
5: Ok, ok.
3: Queremos o baralho cigano na live, Brasil.
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1: Caco, será que amanhã vai ser gol atrás de gol? Na boa, vai, vai.
2: E que se, você vai ter chuva de gol?
1: É, do Brasil, pelo menos, né? É o que a gente espera pra vida.
2: Eu
1: igual,
2: acho.
1: Igual a nossa música da Copa.
2: Cara,
1: gol atrás de gol.
2: Eu acho que o Brasil tá começando a engatar, tá começando a aprender a jogar numa Copa do Mundo de novo.
1: Eu tenho uma pergunta pra nossa querida Estela.
2: Então manda.
1: Então vamos entrar nesse clima. Estela, o negócio é o seguinte: nos jogos, né, os primeiros do Brasil, a gente percebeu ali a galera mais perdida do que tudo, né?
3: Sim.
1: E aí vem muitas polêmicas em relação a quem devia estar jogando. Aliás, tem até falas de alguns técnicos aí, inclusive narradores, falando que é a pior seleção, né, até aqui. A minha pergunta é: o Brasil, ele, nas cartas, nesse fofoqueiro aí que vai entregar agora, melhora a partir de amanhã em campo? Vai rolar uma organização ali ou vai ser duro?
2: Eu já ia pra uma pergunta mais direta.
1: Qual que você ia fazer? Vai?
2: Não, vai na próxima.
1: É,
2: deixa
1: eu quero saber se vai rolar.
3: A partir de amanhã, se a seleção melhora o desempenho no jogo.
1: Desempenho é a palavra. Porque assim, se não for pra melhorar o desempenho, pra que tá, né? Vamos ver. Vai, Estela. Vamos ver se o Brasil vai melhorar a partir de amanhã, hein? No jogo contra a Escócia. A gente tá aqui com o baralho cigano, o baralho fofoqueiro, segundo a Estela. E ela tá tirando as cartas nesse momento. Você que tá aí acompanhando no carro ou em casa, pelo dial, pelo nosso aplicativo, entra no youtube.com/@mixtudonamix, que enquanto a gente toca música, tá tendo previsões aqui ao vivão e a galera tá mandando perguntas e ela tá respondendo. Vai que é tua, Estela!
3: Olha, amanhã o desempenho do jogo vai ser um pouco melhor. Eles estão mais confiantes, né? Que é o que tá me mostrando aqui nas cartas, e também isso combina muito com o último jogo que a gente desempenhou muito bem. Então, a seleção tá num mood mais confiante e a gente vai ver isso muito em campo, assim. Eles, eu vejo que eles vão ganhar.
1: Olha, ah, que ela já trouxe pra... Ok, ok.
2: Notícia boa. Então, pelo menos o bolão, a gente não sabe o placar, mas que vai ganhar, vai ganhar.
1: Quem apostou que o Brasil ganha? Ah, você apostou ou não apostou? O Brasil ganha.
2: Mas agora...
3: Amanhã,
2: não...
3: sim. Eu não disse o resto.
1: Amanhã, sim.
2: Então, essa é a pergunta que tá todo mundo querendo saber. O Brasil vai ser hexa, finalmente, depois de 24 anos de jejum. Mas, será que se a gente tiver uma previsão agora, a galera não vai dar aquela desanimada, sabe? Vai ficar meio pneu murcho ali assistindo o jogo, já com a cabeça baixa?
1: Ah, bom que a gente critica, vai chegar neles a crítica e vai que eles melhoram.
2: Não, mas aí, pô, a gente tá aqui pra ser a seleção canarinho, não o cornetinho, entendeu? De ficar cornetando toda hora.
1: Ó, tem que torcer, um áudio, né? Chegou um áudio
2: então,
1: aqui. Vambora, vamos de áudio pra Estela, vai. Tá escrito na Estela, gente, o canal dela no YouTube. Vambora. Será que é da Copa essa pergunta? Não sei se é da Copa, a gente vai analisar agora. Porque assim, muita gente também quer trazer perguntas da vida pessoal e podem trazer, tá? Só não se esqueçam de mandar o nome e a data de nascimento, que aí ela joga as cartas aqui. A gente tá no baralho cigano, vambora.
2: Bora.
1: Barbada, não tem áudio? O cabo tá fraco.
2: Eita, lasqueira.
1: O cabo tá fraco, o que que acontece?
3: Vamos mandar energia.
1: Energias pro cabo funcionar.
2: Mas tem pergunta aqui também na live, hein? Se quiser, eu já posso mandar uma boa aqui, hein?
1: Vai mais uma, porque a gente vai pro intervalo.
2: Opa, essa é boa aqui, ó. Felipe de Siqueira Paiter, de 7/11/2001, mandou aqui. No meu trabalho, ih, caramba, pulou aqui, ó. No meu trabalho, vem demissão ou promoção?
1: Eita.
2: Essa aí é daquelas bravas, né?
1: Demissão ou promoção, foi muito bom.
2: Cara, se tem demissão, você deve estar forçando a barra aí, sei lá.
3: Felipe,
2: fica a dúvida aí.
3: Olha que eu sou reta e direta, eu não sou de ficar mandando recado, não. Que se tiver, eu vou falar.
1: Então vai, Estela. Vai,
2: Estela. Enforcado, brincadeira, gente. Não
1: o enforcado tá de cabeça pra baixo. Ih, que será isso, hein? Vamos ver quais são as cartas. Ela tá tirando aqui ao vivo, gente. youtube.com/@mixtudonamix. Já vai se inscrevendo aí no nosso canal, tá? Dá aquele like pro nosso conteúdo chegar mais longe. Vem conhecer o trabalho da Estela aqui com a gente no Mix Tudo. Saiu? Temos as cartas? Ai, meu Deus do céu.
2: E a cara dela já foi aqui de surpresa,
1: demissão,
2: hein?
1: Demissão ou promoção? Pergunta do nosso
2: caramba.
1: Ouvinte. Quer que eu vá pro intervalo?
2: Eu acho que ele vai virar CEO, não sei.
3: Solta a vinheta, aquela.
1: Não, solta a vinheta, acabou. Já disse tudo, né? Ah.
3: Nenhum nem outro. O que tem é o fato de você... Me parece que você tá muito sobrecarregado, né, Felipe? Então... Eu, se fosse você, começava a pensar se de repente não é hora de você procurar outro lugar.
2: Aí, tá vendo?
1: Não depender da empresa pra algo.
2: Porque tem uma coisa também, tem determinadas empresas que você tá num patamar que você não sobe mais. Também acontece isso, né?
1: Estagnou. Eu tenho um conselho pra ele então, da Mantisa. Se saia, rapaz.
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5: Mix, 5:21.
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0: 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Aliás, tudo é da nossa conta nesse programa. 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
0: Não vou nem tocar música, Caco, porque esse programa precisa muito da Estela, entendeu? Pois é, e agora a gente vai chamar a Estela, vamos nessa, porque a gente tem previsões hoje no programa, né?
3: Tem previsões e a galera tá mandando, inclusive, na nossa DM aqui no @mixtudo na Mix. Posso mandar mais uma, então?
0: Mais uma. O negócio é o seguinte, pra quem tá chegando agora, previsões e astrologia, com tá escrito na Estela, a Estela, nossa taróloga que tá aqui também, né? Ela já trouxe algumas previsões na live, algumas aqui no ar e tá na vez de quem? Quem fez a pergunta e mandou a data?
3: Ó, a Fernanda Caos mandou aqui na nossa DM do @Mix, tudo na Mix. Oi, tem uma entrevista sexta agora. Esse é o trabalho certo pra mim? Fernanda Caos de Assis, 16/01 de janeiro de 1982.
0: Você tá maluco?
4: Pergunta, Fernanda.
0: Foi diretona, ótimo, né, Estela?
4: É, não, é o trabalho certo pra mim, a energia certa pra mim. O que não for certo pra mim, eu não quero. Olha só que legal.
0: Que da hora, eu acho isso. Então, Alba, esse aí é o fofoqueiro?
3: Ó, e o bom é que ela já tá vibrando positivo, pelo que eu entendi aqui na mensagem, né? É isso.
0: Baralho cigano, ela tá jogando aqui, meu Brasil, você tem alguma dúvida sobre a sua vida, seu relacionamento, seu trabalho? Manda sua pergunta no youtube.com/@mixtudonamix. Tem áudio também, depois dessa resposta da Estela, a gente vai pro áudio também. Aproveita pra seguir a gente no @mixtudonamix, a gente quer bater 50k, tá? 50 mil seguidores. E aí, Estela?
4: Com certeza.
0: Vai que é tua, nossa ouvinte! gente já vai pronta pra entrevista.
4: Aqui pede pra você ir bem confiante nessa entrevista. Aqui fala também que é pra você, a hora que você for conversar com a pessoa, pra você ser clara nas suas palavras. Tem muita carta de tranquilidade e energia positiva. Então, o que me vem aqui é você conversando. Sabe quando você vai fazer uma entrevista e se prepara e, sabe, passa a energia boa pra outra pessoa, pra que ela fique bem também, pra que ela escolha você também, porque é o trabalho certo pra você, sim.
0: Quando a energia tá ali pra gente, ó, a gente tem que aproveitar. A Estela falou tudo, vamos de áudio?
3: Bora!
0: Caramba, o programa tá demais, hein?
2: Oi, Giz, oi, Caco, oi. Meu nome é Giziane Fernanda da Silva Miranda, nasci dia 29/6/92, eu queria muito fazer uma pergunta. Eu sou cigana, meu avô era cigano de sangue, eu jogo baralho e faço dança cigana há 15 anos, mas eu não consigo jogar o baralho pra mim, eu tenho uma certa segurança e fico um pouco receosa das coisas que eu tô vendo, de serem uma interpretação minha e não do que realmente o baralho quer dizer pra mim. E eu queria pedir pra essa pessoa que tá com vocês, desculpa, eu esqueci o nome.
0: A Estela.
2: Mas pra ver no baralho, eu tô num trabalho que eu ganho muito bem, que é um trabalho muito bom, melhor do que eu já tive em toda a minha vida. Mas que eu não tenho mais pra onde crescer, não tenho mais pra onde evoluir, já conheço tudo que eu podia aprender nesse trabalho e eu queria saber se é hora de buscar rumos novos, né? De sair desse emprego e buscar novas oportunidades ou empreender, sair, né? Pra conseguir mudar de vida.
0: Vamos lá, vai jogar o baralho, Caco. E a gente vendo tudo ao vivo, gente. Ela tá jogando real aqui mesmo. Ó, cola na live.
3: Pelo menos aqui as cartas são bonitas, hein? Pelo que eu tô vendo aqui, já tô dando spoiler.
0: Exatamente. Esse é o baralho cigano aqui da hora. A família dela também. A avó, né? Ou a mãe que era cigana, ou o pai, enfim. Da família dela. E sabe uma coisa interessante, galera? A Estela tá tirando as cartas aqui. Ela falou que ela mesma não joga pra ela por conta da interpretação. Pode ser tendenciosa. E é verdade, né? A nossa emoção, ela pode atrapalhar na hora dessa interpretação, porque acaba indo pra um lugar errado. Então, a Estela agora vai resolver isso pra ela, pra nossa ouvinte.
4: O que eu tô vendo é que tá na hora de você alçar, assim, voos novos, mas me vem aqui pra você empreender. Não me vem pra você procurar
0: outra empresa.
4: Exato.
0: É hora de empreender, a OCNPJ. Oiê, tudo bem, sumido? Tenha coragem, né? Você tá dizendo
4: exato,
0: isso?
4: É,
0: já fica uma luz aqui pra você.
4: E aí, as cartas que saíram aqui, que eu, enfim, eu não sei se você tá pela rádio, você não sei se você tá pelo YouTube, mas as cartas que saíram pra mim aqui, vem me contando muito que você sabe disso. Só que ao mesmo tempo é como se fosse você precisasse esperar o tempo certo. Porque você tá meio que numa zona de conforto, né? Então o tempo certo, assim, esse é meu momento. Eu senti que eu cumpri todos os meus papéis aqui, que agora, a partir daqui, eu não vou dar mancada com ninguém. Eu entreguei tudo que eu precisava entregar e tal. E aí, a partir daqui, eu vou me embora. Então, pra planejar a tua saída, aonde você tá?
0: Começa a mudar essa visão aí, exato, a partir da Estela.
3: É isso, a galera tá mandando inclusive aqui no nosso chat, mas eu vou avisar a galera que tá com a gente do YouTube, não adianta flodar, porque tem pessoas que estão mandando aqui mais de 30 vezes a mesma mensagem.
0: Aí não dá.
3: Aí não dá, né? Então eu vou dar prioridade pra quem tá mandando uma vez só, fechou?
0: Então,
3: mas tem
0: bora.
3: Mais aqui que a galera mandou também via DM, quer ver, ó? Vamos
0: mensagem?
3: Lá.
0: Mensagem? Nossa, tá bombando aqui
3: tá
0: hoje,
3: bombando,
0: Estela.
3: Ó. O André Chaves mandou pra gente, oi Caco e Giza, queria saber se eu vou conseguir mudar de profissão, eu tô tentando entrar em outra faculdade, quero saber se vai dar certo. O nome dele é André Chaves da Silva e o nascimento 17 de setembro de 1988.
0: Okay. Vamos lá, meu Brasil. Ó, só lembrando aqui que enquanto ela joga o baralho, Josias, você me mandou uma mensagem aqui, mas a sua pergunta, ela não tá direta. A gente precisa, né? Ele só falou o que espera na área profissional. Não, a gente precisa saber o que você quer. Porque aí sim a gente consegue responder, porque hoje a Estela tem pouco tempo pra responder muita gente. Então, continuo nessa área? Não continuo nessa área? É aqui que eu vou ficar? Devo sair? E não um geralzão que me espera, porque a gente não tem tempo pra esse tipo de pergunta, tá? Vamos lá, Estela, soltando
3: o
0: as cartas.
3: O nome dele de novo?
0: Aqui. A pergunta,
3: vamos lá, voltando aqui, ó. É, se ele vai conseguir mudar de profissão, porque ele tá tentando entrar em outra faculdade e tá querendo saber se vai dar certo. Acho que ele tá querendo migrar pra essa faculdade pra mudar de profissão, né?
0: É, pode ser.
4: É porque eu tô vendo como se o trabalho dele atrapalhasse muito isso de fazer, entende? Eu tô vendo como se ele tivesse muita dificuldade. Por exemplo, o trabalho atrapalha o horário dele fazer a faculdade, a coisa toda pra ele migrar.
3: Olha só.
4: É. E ele tem que ser insistente para isso acontecer. Conseguir, ele consegue, mas ele tem que ser muito determinado para ele conseguir migrar de profissão e conseguir fazer outra faculdade e tudo certo. Senão.
3: Então, na verdade, o trabalho atual dele tá atrapalhando ele de estudar para uma nova profissão, é
4: exato.
3: Isso? Olha aí, André, tá dada a dica, hein?
0: Vou fazer uma pergunta pra uma pessoa que eu amo muito.
3: Manda.
0: Vou aproveitar que não é todo dia que a gente tá escrito na Estela aqui, não. Vamos lá. Juliana Eugênia de Souza.
4: Ok.
0: 21/6/85.
4: Okay.
0: Ela vai encontrar um grande amor?
3: Opa.
0: Ou um novo amor na vida, um amor de verdade.
3: Ou você poderia falar se você vai ter um novo cunhado ou cunhada,
0: pode
3: quem
0: ser.
3: Sabe? Também pode ser.
0: É isso aí, arrasou. Verdade. Vamos ver o que as cartas dizem para minha Jua Lipa.
3: Jua Lipa.
0: É minha irmã. Isso é da hora. Vamos lá, porque eu tô falando isso, gente, porque tem muita gente que já desacredita no amor, né? Mas o amor tá aí pra todo mundo, vambora. O difícil tá sendo achar a gente, né? Porque o que tem de papagaio conversante.
3: É verdade, né?
0: Cara.
3: Então, mano, tão falando que a galera chega na balada, ao invés de trocar ideia, fica no celular.
0: No
3: que parada é essa, meu?
0: É isso aí, cara.
3: Tá errado.
0: As cartas dizem o quê? Tá escrito na Estela. Ai, meu
3: Opa!
0: Deus, que carta é essa?
3: Meu, vai chegar tipo um Brad Pitt na vida dela,
0: hein? Que é isso? É o Brad Pitt?
4: É a carta dos sentimentos, você tá vendo aqui na minha frente,
0: meu
4: eu puxei.
0: Deus, que carta bonita. É um olho, gente, um olho grandão.
4: Coração com um olho no meio.
0: Caramba, ai, vamos ver o que diz, hein?
3: A Jua Lipa já tá feita.
0: A Jua Lipa já
3: era.
0: Tá feita, mano.
4: E se fosse você, não se preocupa. É que assim, aqui me mostra que sua irmã é bem seletiva,
0: é.
4: No sentido de relacionamentos, assim.
0: Uhum.
4: Ela demora pra confiar, ela demora pra se apegar e a coisa toda, né?
0: Uhum.
4: Ela tem uma energia, aqui me mostra como se fosse uma energia sociável, mas não é todo mundo que consegue se aprofundar. Ela pode até ser uma pessoa sociável, mas pra você passar ali pra ela se apegar...
0: Vai aí. Ela tem que se abrir, é isso que você quer dizer?
4: Não, é o jeito dela. É o jeito que quem for se aproximar dela vai ter que se acostumar com isso.
0: Então, ah,
4: cada
0: entendi.
4: Tampa tem a sua panela, gata.
0: Mas se tem um olho com coração, significa que vem um amor?
4: Vem.
0: Vem um amor pra Jua Lipa?
4: Só demora um tiquinho.
0: Oxi, porque você tá devagar. Eu falo que os homens estão devagar, vou te falar, viu?
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0: devagar
3: tudo.
0: Não.
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0: caiu tudo, cara.
1: Gente, o Caco fez uma pergunta que o microfone caiu. Ela deu a resposta, o microfone caiu.
0: Literalmente.
1: E tem a ver com o microfone.
0: Tem a ver com o microfone.
1: E tem a ver com música.
0: Tem a ver também.
1: E tem a ver com o NX Zero.
0: Ai, meu Deus! Ah!

0: facebook.com/mixtudonamix.
1: Esse mesmo,
0: ela
1: querido.
0: Vai explicar porque o microfone caiu. Como é que uma banda volta com o microfone e caiu?
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5: Mix, 5:43.
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0: no programa é Astrologia e Previsão. A gente tá recebendo aqui a Estela, do canal Tá Escrito na Estela. Inclusive, ela faz um trabalho incrível lá no YouTube. Tem muita gente mandando perguntas aqui. Ela tá com o nosso fofoqueiro na mão, o Baralho Cigano. Já respondeu muitas perguntas chocantes. Microfone já caiu, a minha boca já secou. Tô com medo de fazer pergunta, mas tem uma pergunta aqui, Estela e Caco.
1: Você já viu que o bagulho é sinistro, né? Então, mano, se não quer saber, não pergunta, mano.
0: É no box, que é um jab, boom, direto?
1: É tipo assim, mano. Se mandar uma pergunta pra Estela aqui, achando que você vai mandar um peru e vai ser um pavão, não vai. Entendeu? Pode sair o peru ali e mal assado, inclusive.
0: E o bom, Estela, que você vai mesmo, né? Você fala mesmo, né? O negócio mandou falar, você fala mesmo, né?
2: Eu não posso, eu tenho um compromisso muito sério com a verdade.
0: Então se agora, te falar uma coisa. Já que você é muito sincera, a Luciene mandou o seguinte. Será que eu consigo salvar meu casamento de 13 anos? Luciene Dias de Souza Prado, 10/5/1979. Vamos lá!
2: Boa
0: e as
2: sorte,
0: cartas estão vindo aí, boa sorte, que a Estela tá o quê, mano? Entregando tudo. Você tá maluco? Brasil, Brasil! Muitas perguntas na live, já vão seguindo ela aí nas redes sociais. Qual que é o teu arroba, Estela?
2: Arroba tá escrito na Estela.
0: O arroba dela também no Instagram, o arroba tá escrito na Estela, pra quem depois quiser fazer consulta com ela, acompanhar o trabalho dela, mandar mensagem, porque hoje a gente não consegue atender todo mundo. Mas agora a gente vai saber sobre a Luciene. Será que ela consegue salvar o casamento de 13 anos? A Estela vai dizer, ai, Caco, imagina, você tem que mudar totalmente o rumo da tua vida, porque as energias... Mas sabia que a gente tem que se ligar nessas energias. Você tá dizendo... Provavelmente o tarô, ele sempre constata algo que a gente já sente, mas não consegue interpretar.
1: Com certeza, né? É o tipo de campo magnético que você tem em volta de você ali. Inclusive das pessoas que te cercam também é importante, hein?
0: A cara dela tá preocupada.
1: Tá preocupada, cara.
0: youtube.com/mixtudonamix, mande sua pergunta, entra no nosso canal, porque hoje a gente tá recebendo a Estela. Amanhã a gente recebe outra pessoa e outra pessoa e outra pessoa, porque nesse programa tem muito conteúdo e a gente quer ajudar vocês também em outras áreas da vida aqui com a nossa Estela. Como tá escrito, né? A Estela. Ela foi pra outro lugar, meu Deus. Eu acho que ela foi lá no dia que eles se casaram. Vai, Estela, vai que é tua.
2: Eu falei que minha cabeça funciona diferente.
0: Estela do céu,
2: né?
0: Você foi embora, precisei te buscar.
2: Então
0: é triste.
2: Você vai tentar muito. Continua tentando, você vai tentar muito. Ah, eu tô te vendo muito ansiosa aqui. Eu tô te vendo muito... O que mais que eu posso fazer? Porque depende... Aqui me vem muito... Uma casa tá em jogo, não é um lar, uma família, mas talvez uma casa física, enfim, a parte financeira e essas coisas, a sua parte financeira. As cartas dizem que sim, mas o que eu sinto é cuidado com aquilo que você tá tentando sustentar, porque às vezes a gente fica tentando segurar uma coisa e fica tentando segurar a areia.
0: Ela tá resumindo. Minha amiga, solta essa areia. Ela já tá escorrendo pelos dedos, não é? Solta essa areia, que tem muita gente boa nesse mundo também. Vambora. Tem mais? Aí ela já sinalizou aqui que tem áudio.
1: Tem aliás, áudio, tem bora?
0: Áudio. Vambora. Ai, meu Deus.
3: Boa noite, Mix Tudo.
0: Boa noite, meu amor.
3: Aqui quem fala é Cristel Caroline, nascida no dia 10/4/1995. Gostaria de saber se algum dia você é feliz de amor. Ou, infelizmente, ainda virá algumas confusões. Beijo, Mix Tudo.
0: A Estela já
2: que
0: tá
2: simpática.
0: Rindo. Fofinha, né? Tem uma galera que eu vou te falar, viu? Tá segurando a areia e ainda tá sorrindo, né? Quantas vezes você, ouvinte do Mix Tudo, já segurou a areia e riu disso? Às vezes é melhor rir do que chorar. Vamos saber o que o baralho cigano vai trazer.
2: Meu Deus do céu, que simpática. Adorei a simpatia dela.
0: Vamos saber. Vamos agora. Lá. Galera, e vai seguindo o arroba Mix Tudo na Mix também, hein? A gente quer bater 50 mil seguidores.
2: Bora ajudar
0: pro nosso conteúdo chegar cada vez mais longe. E cola com a gente no youtube.com/mixtudonamix. O que você quer saber? Tá escrito na Estela, tá jogando as cartas aqui ao vivo no Mix Tudo. Se você gosta de imagens, né, Caco? Cola aqui com a gente.
1: Cola aqui com a gente. Inclusive, tem uma pergunta muito boa aqui que eu tenho que fazer na sequência, hein?
0: Nossa, demorou, hein? Ó, você capricha na pergunta, que a gente tá aqui com muitas e a gente tá escolhendo mesmo. Sabe, uma que favorece a pessoa que tá realmente na dúvida, sabe? No sentido que é pra salvar a vida de alguém. Então, vamos lá. Saíram as cartas, eu tenho medo.
1: A sobrancelha levantou aqui, olha, não sei não, hein?
0: Sobrancelha da Estela levantou, vamos lá trazer a carta.
2: Amiga, você precisa focar mais em pessoas que te tragam segurança, porque aqui me vem você tentando buscar alguns relacionamentos, né? Como é que eu vou explicar isso? Porque tem, às vezes eu preciso ser mais tranquilinha com as palavras, porque a porrada vem. Mas quando você pergunta se algum dia você vai ser feliz no amor, é que me fala muito que a chave da felicidade do seu amor tá na sua busca. Às vezes você busca uns relacionamentos que você quer puxar a pessoa, ela tá lá embaixo, você quer puxar a pessoa, e quando você resgata ela, quando você vê, você tá triste, a pessoa levantou, foi embora, e você tá ali, fica triste, porque a pessoa
0: foi embora.
2: Você conseguiu levantar ela e ela foi.
0: Ou seja, tá preparando pro próximo. Ah, micro-ondas, esquenta pro outro comer.
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0: tudo.
1: É, galera, só pergunte pra Estela se você tiver a fim de saber mesmo. Capitou, o microfone caiu.
0: Caiu o microfone, o forninho, tudo. Você perguntou.
1: A minha orelha tá suando, eu nunca suei a orelha. Atrás.
0: Tá suando agora.

0: porque a resposta, tô com calor, tô com fogo, não posso falar onde.
1: Não.
0: Tô coçando a minha testa. Algo vai acontecer.
1: Vai acontecer. Vai acontecer pro bem, né?
0: Gente, o tarô é muito da hora. A gente tava falando aqui sobre a importância, né? Da gente se conectar com as energias que estão disponíveis pra gente. Muitas vezes, por conta de tanto barulho, tanto trabalho, faz isso, faz aquilo, a gente não consegue silenciar pra pensar e entender pra onde a gente deve seguir. E o tarô é uma ferramenta incrível, com um profissional incrível, pra te dar aquela luz que às vezes você precisa, não é não, Estela?
2: Exato.
0: E tem que aproveitar.
1: Tem mais pergunta aí, Keri?
0: Chegou uma pergunta aqui.
1: Eita.
0: Tá pronta?
1: Lá vai. Manda.
0: Meu Deus, me inscrevi para uma vaga de estágio em uma empresa dos sonhos. Queria saber se vai dar certo. Franciele de Souza dos Santos, 4/3/2004. Última pergunta de hoje aqui no Mix Tudo. Eu vou fazer uma também, mas aí eu vou fazer depois, no particular. Tô cansada dessa exposição. Tô vermelha, falaram que eu tô nervosa.
1: A gente deveria ter, antes de começar o programa, falar assim, a gente não vai perguntar nada. Deixa pra lá. O benefício da dúvida também é bom.
0: Eu vou fazer uma ligação.
1: Ah, calma. Eu tô vendo, eu te conheço, hein, querido. Você tá com a cara, você tá pistola, hein?
0: Vou falar, era pra estar comigo esse processo, cara.
1: Cadê o negócio, cara?
0: Ô, rapaz.
1: Qual é que é?
0: Tá jogando as cartas aqui.
1: Vamos ver.
0: Caramba, me deu um calor. Que é isso, Brasil? Depois eu falo, se eu tivesse aqui no estúdio, vocês iam ver. A energia, a vibração é outra.
1: Tá demais, cara.
0: É, vai lá, Estela. E ele consegue entrar? A Franciele do caso?
2: A sua vaga de emprego dos sonhos é outra. Pode ser, talvez não seja essa vaga, pode ser em outro lugar. Abre sua mente, é o que tá pedindo.
0: Resumindo, não é, tá? Não é, vamos trabalhar com a verdade, porque ela foi muito sincera comigo com o Caco, assim que a gente tem que ser com os ouvintes, né?
2: Vamos lá, não é. É porque tá me pedindo pra falar, pra que. É porque às vezes a gente determina pra. Ai, é essa empresa, esse cargo. E às vezes a gente precisa abrir um pouco
0: possibilidades,
2: mais.
0: Possibilidades, né?
2: Exato, abra possibilidades.
0: Alguém mais quer fazer uma consulta com a nossa querida Estela? É boa pra caramba, gente. Tá mandando eu tomar um chá de picão. Ah, sai fora, eu tô de boa.
1: Qual que é, mano?
0: Chá de picão, tô de
1: sai
0: boa,
1: fora.
0: Nem gosto. Estela, pra galera marcar consulta com você, pra acompanhar você nas redes sociais. Inclusive, parabéns pelo seu trabalho. Foi muito da hora ter você aqui no. Foi, Caco?
1: Demais.
0: Não é verdade?
1: Já tô com um monte de pergunta que eu quero fazer agora. Fala, tá bom, agora você não volta aqui, como eu vou fazer?
0: Dá um presente pra mim,
1: Caco.
0: Uma pergunta pra cada um?
2: Com certeza.
0: Nos bastidores?
2: Com certeza.
0: E se eu desmaiar? E se a minha outra orelha, ela suar?
1: A Yas também tá querendo.
0: Com certeza.
1: Já
0: vai suar a orelha?
1: Pelo amor de Deus, daqui eu tô suando tudo.
0: Nem vou falar, como sua banda, né, Caco?
1: Não, que não, não como sua nada. Tá,
0: Estela, pra te seguir nas redes sociais.
2: @ tá escrito na Estela e tem o número de WhatsApp lá. Nós temos também 9 tarólogos tão bons quanto eu.
0: É.
2: Nós temos uma astróloga também muito boa e temos uma numeróloga. Então,
0: tem
2: além
0: de.
2: Tem mapa astral que dá pra fazer, tem mapa numerológico, tem consulta por videochamada, tem consulta pelo WhatsApp que você consegue ver enquanto as meninas estão jogando lá.
0: Que legal.
2: Tem tudo.
0: Ó, se você tá aí agora no trânsito, se você erra até com aquele aplicativo, o caminho, imagina da tua vida, né? Porque eu sou essa pessoa. Eu coloco aquele aplicativo pra achar a rota. Eu erro com ele, então
1: meu
0: você imagina
1: Deus.
0: Na minha vida, né? Isso aí, galera, todo mundo seguindo, tá escrito na Estela, vai lá, segue no Instagram, a gente vai fazer uma foto agora, vai marcar você também, tá, Estela? E, gente, tem vídeo sempre no canal dela. Eu já era fã, já acompanhava, e agora, mais ainda, conhecendo, porque, assim, um bom profissional, quando sai das telas e vai pro ao vivo, ali ele fala, cara, é bom mesmo, então parabéns, viu, Estela?
2: Eu que dou parabéns pra vocês, o clima aqui é incrível, a energia aqui é incrível, continue assim. Eu já acompanhava, agora vou acompanhar mais ainda.
0: Ai, que delícia!
2: Ai, quando quiserem é só chamar que eu tô de volta.
0: Você jura?
2: Claro!
0: Você quer ser a nossa taróloga? Quando
2: me
0: a gente
2: chama.
0: Precisar salvar alguns ouvintes aí?
2: Me chama,
0: eu
2: vou fazer
0: chamo.
2: Assim um quadro. Me ajuda, Estela, socorro, Estela.
0: Me ajuda, Estela.
2: A culpa Estela. É da Estela.
0: A culpa é da Estela.
1: Excelente.
0: Pois é, Caco, a culpa foi da Estela hoje, meu Deus.
1: O que você tá suando ainda, Kelly?
0: Ah, como sou.
2: Ela tá suando igual eu também.
0: Vocês não tão suando? É muita energia nesse estúdio, tem uma pergunta. O Mix Todos, tô brincando. Galera, amanhã a gente tá de volta às 18 horas pela Rede Mix de Rádio no YouTube também, youtube.com/@mixtudamix. Me siga nas redes sociais, o meu Insta é giza.on, giza.on.
1: E o meu é @cacograndino, cacograndino, você me encontra lá no TikTok e no Instagram. E pra seguir o melhor Instagram do rádio brasileiro.
0: @mixtudamix, valeu, Estela!
3: Tudo de volta amanhã às 18h. 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
3: Mix 6:03. 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

0: peças foram 3 das mais pedidas por você em 2010. 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

0: gosta dessa música, né? Na verdade, eu quero saber que música que você mais gosta do que essa. Pra você pedir daqui a pouquinho, a partir das 8 da noite, vai rolar mais um programa ao Pede no Zap. E aí o Zap da Mix é 11 983 408 mil. Manda uma mensagem falando quem você é, de onde você tá ouvindo a Mix desse Brasil grande de meu Deus, e essa música pra essa terça-feira. Então, que música é essa que vai te fazer feliz, que a gente precisa tocar? O rádio é isso, né? A Mix é isso. Tem ainda os melhores ouvintes do Brasil. Então capricha nesse áudio, manda pra mim, aproveita. Você vai estar aí, né, no Zap. Vamos ganhar presente, porque ganhar presente é bom, né? 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O copo da Mix é 10. 11 983 408 mil é o nosso zap. Agora é contigo, faz o show.
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0: quem fez o show foi a House. Legal essa música, né? Better Love. Legal mesmo é o Alessandro Lamberti, menino esperto. Final do telefone 8110, Alessandro. Então é contigo. Papo, parabéns. Ele levou o kit da Mix com copo e eco bag, presentes legais. Aguarda aí que a nossa equipe Nota 1 Milhão vai entrar em contato contigo. Deixa eu te falar, vai começar o Pede no Zap, hein?
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1: Mix, 6:58.
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0: Fala, meu Brasil. Ouvinte da Mix, boa noite. Hora de você brilhar. Tá com o celular na mão? Bora ouvir uma música que você gosta, que você adora, que você quer colocar aqui na programação da Mix? Facinho demais. Manda uma mensagem de voz pro 11 983 408 mil com o teu nome. Diz pra mim de onde você tá ouvindo a Mix e esse som bacana pra gente ganhar a noite. Pronto! Faz assim, ó. Veja como o meninão andou bem.
2: Este é o Miguel Landim de Uberlândia e eu gostaria de pedir Under Pressure do Queen. Um abraço pra todo mundo que ouve a Rádio Mix. E fala pra todo mundo aqui, porque aqui é Rádio Mix, o melhor mix do Brasil.
0: Miguel! Seu fofo! E dê parabéns aos seus pais por te ensinar a pedir música boa, tá?
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0: Tudo bem.
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0: Mas na verdade, quem faz o show é tu, que manda uma mensagem de voz aqui pro nosso zap, que é o 11 983 408 1000. Você não desgruda do celular. Você manda todo dia uma mensagem no zap. Então manda uma pedindo teu som. Não esqueça de falar o teu nome de onde você tá ouvindo a Mix, tá bom? O Cássio tá em Ribeirão Preto, o Eduardo Morelli tá em São Bernardo Campo, a Gabriela tá em Uberlândia. E você, me conta da onde, vamos ouvir o quê?
2: Olá, boa noite, Mix.
0: Boa.
2: Meu nome é Maurílio Júnior da Silva, moro em Itambé, Paraná. Gostaria de ouvir a música do BTS, Swim.
0: Valeu, trovão.
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0: são 8h19. Shaggy, pediram Bombastic e tá rolando.
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0: Bora, tá com o celular na mão, né? Não desgruda dele. Mensagem de voz pro 11 98340 8000. Mensagem de voz com teu nome, que música você quer ouvir. Ah, não esquece de falar de onde você tá, né? De onde você está ouvindo a Mix. Por onde também? Alexa, Alexa, tocar a Rádio Mix. Ai, brisa. José Luiz Martins, de Santarém, no Pará, tá com a gente. Completou, aliás, Santarém completou 365 anos. Beijos a vocês que moram em Santarém, no Pará. O Adriano é motorista por aplicativo em São Miguel Paulista, na Zona Leste de São Paulo. Manda um beijo pra Dayana, namorada dele. O Juliano tá em Brasília. E você, me conta da onde, que música você quer ouvir?
2: Salve, salve, pessoal da Mix. Aqui é o Diegão. Gostaria de pedir a música Ponte Indestrutíveis, de Charlie Brown Jr. Uma ótima noite pra vocês. Tamo junto.
0: Tamo junto.

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1: Mix, são 8h26 agora. Já mandou a sua mensagem de voz pra tocar sua música? Parabéns. Ainda não, não faz feiura. 11 9 8340 8000. Apareça aqui com uma mensagem de voz pedindo teu som. Não esqueça de falar teu nome.
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0: Esperando você fazer o check-in aqui no 11 983 408 mil, com uma mensagem de voz, assim, ó.
2: Olá, boa noite, Rádio Mix. Tô Matheus Gabriel de Belém do Pará. Toca uma música aí do Maroon 5. Boa noite, falou.
0: Tchau, obrigado.
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1: É assim que funciona a diversão à noite aqui na Mix, de segunda a sexta a partir das 8 da noite, onde você coloca o teu som na programação, você brilha. Então é só mandar uma mensagem de voz. Vou repetir o zap da Mix, facinho até de decorar. É o 11 98340 8000. Oi, William, boa noite, obrigado pela companhia. O William, gente, tá em Caxias, no Maranhão. O Lucas tá no Rio de Janeiro. A Hilda tá ouvindo a Mix na cidade de Tiradentes, em Minas Gerais. E tu, tá por onde?
2: Quero pedir qualquer música do Michael Jackson, hein? Daniel, Juiz Fora, é nóis, tamo junto.
1: Receba!

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1: Aproveitar e mandar um beijo pra Maria Alice, que mora em Criciúma, que pediu esse som da Alicia Keys. E você, que música que você quer ouvir aqui na Mix? Não passa vontade, não. Manda uma mensagem de voz. Nosso zap é o 11 98340 8000. Só não esquece de falar o teu nome e também a cidade que você tá ouvindo o melhor mix do Brasil.
2: Ô, Rádio Mix, oi. Boa noite. Boa. Carlinhos de Caldas Novas, Goiás. Toca pra gente aí com o som de Tears for Fears. Everybody wants to rule the world. Bora, Brasil.
1: Bora, Carlinhos.
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